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1: Este é o Nossa Noite com Diego e Victor Hugo. Infarto nesta noite gostosa de domingão. Já tá seguindo o Instagram, @ locutor Rodrigo Santos com dois S no final. Segue, manda o seu beijo, o seu abraço lá no direct, já que eu tô de volta trazendo mais músicas e mais participações.
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1: Estamos de volta, tem Maiara e Maraísa, Narcisista.
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0: A Vina Vini, Nayara Azevedo, Coisas Banais, no Nossa Noite deste domingão. Helene, Pedro, também o Marcelo, a Ana Maria, toda a turminha curtindo Nossa Noite. O Matheus também. Boa semana.
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0: Estamos de volta, tem Aloysio Silva.
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0: nessa noite com Mari Fernandes, só de imaginar nesta noite gostosa de domingão.
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0: Mais músicas, estamos de volta. Tem João Neto e o Frederico.
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0: é mais um de Castro TG.
1: Vamos!
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1: Oh, Rio Preto! 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
1: Júnior Marques, Ilusão de Amor, no Nossa Noite deste domingão, chegando mais participações. Marcela, beijo pra você, obrigado pelo carinho de sempre, valeu. Ana Clara, a Chayenne também curtindo Nossa Noite, boa semana.
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3: 10h54.
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3: Na atividade 10h54.
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1: Estamos de volta, tem Hugo e Guilherme, mentirosa.
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0: Que delícia ter você aqui todos os dias, na rádio que você ama, curtindo nossa noite, tudo de bom aí?
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2: Na atividade 11:18. Na atividade 11:18.
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0: Estamos de volta, tem a Manu Batidão, tem a Simone Mendes, é reta final.
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0: Joana Amanhã, talvez, encerrando nossa noite deste domingão, desejando a você uma excelente semana, se cuida aí, tá bom? E claro, se o Pai Maior nos permitir, a gente se fala, obrigado pelo carinho de sempre, valeu, valeu, valeu, beijo carinhoso do Rodrigo Santos, um forte abraço, tchau!
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2: Na atividade 11:43.
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você. Muito bom dia, ótima segundona. Já tô aqui, ó. Você tá bem, lindona? Ô, amigão, como é que tá? Tudo beleza? Obrigado pelo carinho. Muito prazer. Sou o Joel Cabral. Já tô aqui na sua casa, no seu trabalho, na sua rádio, não é? Ó, e quero saber de onde você tá me ouvindo. Você me conta? Sério? Ah, então passa lá no arroba Joel Cabral Voz no meu Instagram, tá? Me manda mensagem dizendo de onde você tá me ouvindo. Ah, eu quero saber demais. E depois eu te mando um abraço aqui. Combinado? Bora começar a semana bem? Vem comigo! Madrugada com você! Ana Castela e a Simone Mendes são as primeiras, ó. Não vai ter nunca. Será? Ó que modão, gente.

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Jazz e Jadson no Madrugada com Rio Negro e Solimões. A vida é assim. Antes teve Murilo Huff com Saudade Estranha, o Léo Magalhães com Meu Nome e ainda Ana Castela e Simone Mendes. Não Vai Ter Nunca, que segue pra você na segundona. Ó, vem, vem.

Gustavo Lima na madrugada mais gostosa, Bala Alojada. Antes, Amado Batista e Jorge, Meu Ex-Amor. E ainda, Matheus e Cauã e Lauana Prado. Admita, daqui a pouquinho a gente já volta com mais, hein? Lá vem Henrique Juliano, Eduardo Costa, o Felipe Araújo e o Jorge Matheus. Até o Marcos e Belucci.

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2: Meia-noite e 32.
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4: E aí, virou a noite, é?
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4: Ah, então ouvira junto com a gente. Bora, bora, bora.
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4: Felipe Araújo e Jorge Mateus. Esses caras são ligeiros, hein?
5: Ó. Oh.

madrugada, Eduardo Costa, namorando o seu sorriso. Ei, namoro novo, é? Antes, Guilherme Benuto e Panda, eu duvido. Marcos e Benuti com teoria e prática. E Felipe Araújo e Jorge Matheus. Esses caras são ligeiros. Continua aqui pra você, tá? Boa semana!

0: 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Sabe por quê?
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0: Porque curativo, quando arranca de uma vez, dói menos.
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0: 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E essa música fala disso. Se liga aí, ó.

Madrugada gostosa, Maurício e Eduardo fechando a primeira hora. Solteira no mundo! Teve antes João Neto e Frederico e João Bosco e Vinícius, Vingativa. E PPA com Diego e Vitor Hugo, Carmé de Chocolate. Gostando está? Eu também mais ainda da sua companhia. Lá vem mais uma hora do Madrugada, tá? Você continua com a gente? Ah, então vou contar quem vai cantar com você, ó. Daniel, Simone Mendes, o Edson e o Hudson. Até a Maiara e a Mar...

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3: Edson Hudson com essa versão no Madrugada. Tudo a ver, hein? Love Hurts. Bom dia!

Mário Maraíza no Madrugada Narcisista. Eita! Teve antes Rio Negro e Solimões e Country Beat. Apaixona muita gente. Israel e Rodolfo com Moral da História. E Edson e Hudson, Love Hurts. Continua, vem junto.

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madrugada gostosa, Ana Castela, é que eu não te esqueci, sabe? Teve antes o Daniel com Viva o Nosso Amor e João Pedro e Cristiano acordou namorando. Gostando? Que companhia boa você faz pra gente. Daqui a pouquinho lá vem, ó, Luan Santana, Guilherme Santiago, o Bruno.

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1: 1:29.
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4: Gustavo Lima tá chegando no Madrugada pra você refletir, tá? Retrovisor. Que reflexiva essa moda, gente.

madrugada, Guilherme Santiago, perfume novo, teve antes PPA com Diego e Vitor Hugo Carmé de chocolate, Marcos Ibelucci com João Gomes, Saudade Digitando e o Gustavo Lima, Retrovisor. Aqui segue. Aqui, ó. Isso!

0: 85.
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Madrugada, Kleber e Cauã, mil adjetivos, hein, modão, fechando essa hora. Antes, Bruno e Marrone, ela nem sabe quem sou eu. E ainda os Bonifácios com a Thaíra Alexandre. Deus me deu esse lugar. Na próxima hora tem alô pra você. É, você que tá passando no arroba Joel Cabral Voz do meu Instagram, você sabe, né? Vai ter alô pra você, tá? Então não sai daí. Ah, e tem muita moda boa que você gosta que eu sei, tá? Lá vem, ó, Chitão e Xoró e Luan Santana. O Mato Grosso e o Matias com o Fernando em Sorocaba. Até o Zezé de

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Muito bom dia! Tá começando mais uma hora aqui no Madrugada. Eita, nós, alegria em primeiro lugar sempre! Deixa eu mandar um abraço especial pra moçada que tá passando aqui no arroba Joel Cabral Voz. Fala, André, você tá bem, rapaz? Tá no centro de Ipameri, Goiás, ouvindo a gente. Você tá trabalhando, André? Bom trabalho pra você e obrigado pela companhia, viu? Tem muito mais gente ouvindo. Ó, agora o alô vai pro Paraná, hein? A Renata, lá do Alvorada do Sul, ouvindo a gente. Muito obrigado pela companhia, viu? Em Morada Nova de Minas, tem gente ouvindo, hein? O Wesley, a Luciana, a Kênia, todo mundo ouvindo a gente em Morada Nova de Minas, em Minas Gerais. E aí, você quer que eu fale o seu nome aqui, o nome da sua cidade? Vai lá no arroba Joel Cabral Voz do meu Instagram e me conta de onde você tá me ouvindo. Combinado? Bora começar essa hora? Chega pertinho do rádio, vem que tem! Essa hora no Madrugada, Marília Mendonça com Rosa Embriagada. Ó que modão, gente! Bom dia!

0: Zezé de Camargo, na madrugada mais gostosa, discutidas. Antes teve Emílio e Eduardo, barulho da buzina, Yasmin Santos, que eu não quero ser mais eu, e ainda Marília Mendonça, Rosa Embriagada. Vem cá junto, boa semana.
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solteira no mundo. Teve antes Chitão e Xoró com Luan Santana, Falando as Paredes. E ainda João Lucas Freitas e Kleber e Cauã, Preso ao Seu Beijo. É rápido demais o intervalo, hein? Você vai cantar juntinho com João Bosco e Vinícius, Edson Hudson e Simone Mendes, com Bruno.

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2: 2:30.
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2: Você continua com a gente, eita nós, obrigado pelo carinho, viu, a melhor companhia, você sabe quem é, né, é você, por isso que passa rápido.

Santiago no Madrugada. As modas que eu fiz pra você. Virou um show, né? Antes, Júnior Marques, Ilusão de Amor. De Paulo e Paulino com Chorar de Soluçar. E Bruno e Marrone, A Raiva é Minha. Aqui segue comigo. Ó! Oh!

de Brito e Samuel no Madrugada. Que regravação fechando essa hora, gente. Toda Mulher. Antes, João Bosco e Vinícius. Saudade Culposa. E ainda, Guilherme Benuto e Panda. Eu duvido. Já, já, na próxima hora, se prepare, hein? Lá vem Matheus e Cauã, Eduardo Costa, até o Gustavo Mioto, hein? Yeah.

0: 11h58.
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4: O Gustavo Mioto tá abrindo essa hora com Voltando Pra Mim. Bom dia.

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Camargo do Madrugada. Abraça-me, hein, modão? Antes teve Rio Negro e Solimões com Emílio e Eduardo sonhando com você. Zé Neto e Cristiano com Filha. E Gustavo Mioto com Voltando Pra Mim. Vem cá junto, tá? Boa segunda! 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

madrugada, tocando ela, Ana Castela, é que eu não te esqueci. Antes, Matheus e Cauã, Gatilho, e os Bonifácios com a Thaíra Alexandre. Deus me deu esse lugar, daqui a pouquinho lá vem mais moda pra você, tá? Se prepare, você vai cantar juntinho com Israel e Rodolfo, Eduardo Costa, com Luan Santana, até com Maiara e Maraísa, é?

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1: 3h33.
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3: Gustavo Lima tá chegando no Madrugada. Boa semana.

0: devagar demais, pô.
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1: Na madrugada gostosa, Luan Santana, Ilha! Teve antes Tionzinho e Alessandro com De Paulo e Paulino, Amor de Trem, Maiara e Maraíza com Ex de Alguém e o Gustavo Lima, Bala Alojada, que continua pra você na segundona, ó. Ó!

sua madrugada, Leandro e Romário, Iker e o Gilmar, corações egoístas, é modão! Antes teve Israel e Rodolfo, chegou um áudio, e Júnior Marques com Ilusão de Amor. Obrigado pela sua companhia, viu, que terminou que nada, senhor, calma. Vai começar nossa última hora daqui a pouquinho após o intervalo, aquela viagem no túnel do tempo sertanejo, ali nos anos 90, vamos buscar cada modão. Eu sei que faz parte da sua história, tá? Você vai se emocionar. É daqui a pouquinho após o intervalo, aqueles modões dos anos 90. Segura aí, é VaptVupt. Pera só!

0: já tô de volta na última hora do Madrugada, já sabe, né? Aquela viagem toda especial. Vamos abrir o baú aqui do sertanejo dos anos 90, 2000 e você é meu convidado especial, tá, amigão? Você também, lindona, vem junto! Bora matar a saudade? Uau!
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0: Pra começar, quase 30 anos no túnel do tempo. Jean Giovanni, você em minha vida, e saudade!

0: madrugada, Bruno e Marrone. Se eu ficar sem você, aí complica tudo, viu? Essa é de 97. Antes, Adalberto e Adriano, Preciso Ir. E abrimos com o Jean e Giovanni. Vem comigo, continua.
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0: O Chico Rei, o Paraná. Alma transparente. Que modão.

no Madrugada, os Gargantas de Ouro do Brasil. Milionário José Rico, cabecinha no ombro. Teve o Lucas e o Luan antes, Amor Pirata. Teve o Daniel para falar a verdade. E abrimos com o Chico Rei, Paraná. Gostando? Eu também da sua companhia. Daqui a pouquinho tem muito mais moda pra gente viajar no túnel do tempo sertanejo. Eu quero continuar com você, tá? Guilherme e Santiago vão estar chonados. Escuta o que vem! Desespero.

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2: 4h33.
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2: Zezé de Camargo e Luciano, que regravação. Essa menina é veneno, viu? Ó.

0: César e Paulinho, só por você tô aqui no Madrugada. Essa é de 1995. Antes Cleiton e Camargo, ainda existe um grande amor, tá? Christian Ralph com Yolanda e abrimos com Zezé e Luciano. Vem cá, bom dia!
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0: No Madrugada Wilson e Soraya, casa comigo, é boa essa, que saudade, esses anos 90 vou te contar, viu? Teve René e Ronaldo antes, você, abrimos com o Guilherme Santiago, desesperadamente apaixonado. Eu volto amanhã, na sua terça meia-noite, e vai ser um prazer te fazer companhia. Ó, ótima segunda-feira, mas continua aqui na nossa rádio, tá? Vem aí muito mais moda ajeitada. Lindona, um abraço, forte aperto de mão, amigão. Até a zero hora de terça. Tchau. 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
2: Fala, gente, aqui é o Joel Cabral. Não saia da sintonia. Já, já tem o Rodney Rocha tocando muita moda boa aqui na sua manhã. Bom dia, Baité!

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1: Hora certa para você, 5 horas 5 minutos. Bom dia, 5 e 5.
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1: Estamos chegando, 5 horas 6 minutos. Muito bom dia para você, 5 e 6. A partir de agora a gente chega para dar início a mais uma super edição do Sertão Atividade. Vamos junto até às 7 horas da manhã, tocando o melhor da música sertaneja e raiz. Para você participar, linha liberada neste momento, 37999379280. Zap Atividade 99820-8726. Pode acessar também o nosso site atividadesertaneja.com.br. E a gente começa sempre mandando aquele forte abraço para todas as comunidades rurais em sintonia, para você padeiro, a você confeiteiro, para você caminhoneiro, a você frentista, para você taxista, a você guarda noturno, para você da área de saúde, a você da polícia militar, para você da Vila Vicentina, para você pedreiro, servente de pedreiro, açougueiro, onde quer que você esteja sintonizado em 87,9, tenham todos uma ótima manhã de segunda-feira.

Todo mundo abençoado nesta manhã de segunda-feira, com a graça de Deus e Nossa Senhora Aparecida, vamos dar início a mais uma super edição do Sertão Atividade. Vamos começar falando aqui do tempo, né? Previsão para hoje, segunda-feira, 28 de setembro de 2026, dia de sol com muitas nuvens durante o dia, mas não há previsão de chuva, viu, gente? A temperatura mínima de 21 graus, a máxima chegando aí novamente a 36 graus. Mais um dia quente, né? Ontem aquele calorão, durante a noite também, aquele calor intenso aí, e hoje prometendo mais calor, né? Hoje será um dia muito quente novamente. Neste momento, céu limpo em Abaeté, a umidade relativa do ar está em 70%, vento a 3 km por hora, a temperatura de momento 22 graus, viu? Então hoje a máxima aí podendo chegar mais uma vez aí aos 36 graus. Aí fica aquela sensação térmica, né, de 37, 38 graus. E a gente já está olhando aqui durante a semana aqui, ó, está prometendo mais calor, viu? Amanhã mais quente, 37, na quarta aí podendo chegar até 39 graus. Então está complicado aí o calor nessa semana, viu, gente? Então se prepara aí, porque até quinta-feira essa onda de calor aí vai ser das bravas, viu? Vamos lá, né? Vamos começar o nosso... Então, muita água, muito líquido, viu? Vamos tomar muito líquido para a gente manter-se bem hidratado aí durante esse período quente, né? Vamos começar o nosso Sertão Atividade, o despertador da cidade.

vamos começar o nosso Despertador da Cidade, Chico Amado e Xodó. É a primeira de hoje para abrir a porteira do sertão. Estou em Resende Transportes e a hora certa para você, 5 horas 9 minutos. Bom dia, Baeté, bom dia, região.

0: Essa aí é de 1977, Milionário e José Rico, Lágrimas que Choram, Teodoro e Sampaio, Quando a Saudade Aperta, Chico Amado e Xodó, Canto para Não Chorar, fechando a primeira sequência da nossa programação do Sertão, nosso despertador da cidade. Vamos junto até às 7, tocando só moda boa. Vamos seguindo nossa programação.
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0: Olha a hora, gente, 5:20. Muito bom dia para você, 5:20. A gente segue a nossa programação sertaneja, mandando aquele abraço aí para os plantonistas da Noturna. Pessoal que ralou na madrugada, já estão indo aí para o descanso, né? Muito bom dia para vocês, um bom descanso a todos. E para você que está levantando agora, está preparando aí para o trabalho, para você que já está no trabalho, uma segunda-feira abençoada para todos nós, né? O nosso bom dia aí para Negrinha, tá lá na lanchonete João da Eva, já tá acompanhando. Bom dia, Negrinha, bom trabalho para você, obrigado pela audiência, viu? Nosso bom dia aí para os guardas noturnos, vigilantes noturnos, né? Os motoqueiros que ajudam aí na ronda da cidade, bom dia, bom descanso. Bom dia para a Polícia Militar, Polícia Civil, Polícia do Meio Ambiente, Polícia Penal, também recebe o nosso abraço, né? Abraço aí nas padarias, os padeiros, os confeiteiros, balconistas, os entregadores. Abraço para vocês também, né, pessoal? E nos postos de combustíveis da cidade, os frentistas, os lavadores, bom trabalho. As meninas da limpeza pública, todas as garis, já deixando aí a nossa cidade bem limpinha. Bom dia para vocês, bom trabalho a todos aí, pessoal do coletor de lixo, né? Daqui a pouquinho já passando aí na sua rua, já fazendo a coleta do seu lixo. Grande abraço aí para todos os profissionais da limpeza pública. Nosso bom dia para vocês, viu? Bom dia também pro pessoal da saúde, né? Daqui a pouquinho já tem troca de plantão aí na área da saúde. Abraço na UPA, abraço no hospital, Vila Vicentina, UBS, Policlínica. Nosso bom dia para todos os profissionais da saúde. Recebe o nosso abraço, obrigado pela audiência, viu? Bom dia também aí pro Alaíra Álvares, lá no Santa Terezinha, já tá dando um bom dia para nós. A Patrícia tá lá em Pompeu também, já tá dando um bom dia aqui, ó, desejando para todos nós uma feliz semana, uma abençoada semana, né, Patrícia? Obrigado aí pela sua participação. Arilma, bairro Simão da Cunha, também já tá na sintonia. Bom dia para você, Arilma. Obrigado também pela audiência de todas as manhãs. O nosso abraço lá para o Ceará, tá lá no posto São Cristóvão, lá no bairro São Pedro. Bom dia, Ceará. Obrigado pela... Como é que tá o calor aí, Ceará? Tá quente aí no São Pedro? São Pedro tem uma vantagem, né? Lá quando tá fazendo frio é de gelar. Quando tá quente também é pegando fogo, né, Ceará? É, o São Pedro é desse tipo, viu, gente? Bom dia para o Ceará lá no bairro São Pedro, né? Lá no posto São Cristóvão. Nosso abraço. Deixa eu ver aqui quem mais está dando bom dia para nós aqui. A Jussara e o Davi também já estão acompanhando, né, a nossa programação. Bom dia, Jussara. Bom dia, Davi. Obrigado aí pela audiência. O Helder lá do Supermercados BH está acompanhando, preparando aí para o trabalho, né, Helder? Bom dia para você. Mara, Vicente Roleta, aquele abraço.
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5: Hora certa para você, 5 horas 37 minutos.

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1: E a gente chega com o Informativo 87 às 5 horas e 37 minutos. Homem da garrafada no rosto da ex-namorada após persegui-la na rua em Divinópolis. Segundo aí a Polícia Militar, a vítima de 31 anos é moradora de Perdigão e está separada do suspeito há 3 meses. O homem ainda não foi encontrado, viu? Um homem de 30 anos que deu aí uma garrafada na ex-namorada de 31 após persegui-la na noite de sábado em Divinópolis. A agressão ocorreu na Avenida Paraná, no bairro Morada Nova. Segundo aí a Polícia Militar, o suspeito deu diversos tapas no rosto da vítima e depois a agrediu com garrafa, causando um corte no supercílio esquerdo. A mulher afirmou que é de Perdigão e terminou o relacionamento há 3 meses. O suspeito não foi encontrado. A vítima foi atendida por uma equipe do Serviço de Atendimento Móvel de Urgência, o SAMU, e depois foi levada para a unidade de pronto atendimento, a UPA Padre Roberto. O estado de saúde dela não foi informado. Então a polícia segue na captura aí do suspeito, né? Esse fato aí ocorrendo sábado em Divinópolis, 5h39.
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1: E vamos seguindo o nosso Sertão Atividade, o nosso despertador da cidade. Vamos junto, né? Até às 7 da manhã. As comunidades rurais em sintonia. Bom dia para você que tá aí no curral, tá tirando aquele leitinho gostoso. Aí ouvindo aí o Sertão, nosso abraço. Nelson lá do Cimento e Companhia, tá na sintonia. Eu sou Vicente. Bom dia para vocês, bom dia aí pro Jorge da Aviação Sertaneja e o seu Osvaldo, também acompanhando a nossa programação, também vai recebendo aí o nosso abraço, né? 5 horas 39 minutos, o Adão tá na sintonia, bom dia. Francisca Silva também recebe o nosso abraço, meu bom dia aí pro Rogério Titeia e pra Janaína e a Thaís, estão lá no bairro dos Neres. Abraço para vocês aí, viu? 5h39.
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1: Ah, falando com ele, é o seu amigo de todas as manhãs aqui na Atividade Sertaneja, Rádio do Povo, a Rádio da Cidade, 24 anos com você, agora 5h40, hora certa para você, tô em Resende Transportes, bom dia, 5h40.

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1: Hora certa para você, 5:50. Jean Giovanni, Querer e Perder. Lourenço Dorival, A Cruz do Caminho, Amado Batista, Folha Seca, fechando mais uma sequência da nossa programação sertaneja, nosso sertão atividade ao despertador da cidade. Olha só, gente, a Associação dos Donatários do bairro Renato Azeredo convida todos os associados e suas famílias para uma importante reunião que acontecerá no dia 3 de outubro, às 10 horas da manhã, no Salão Paroquial de Abaeté. Durante aí o encontro, serão apresentadas informações atualizadas sobre o último encontro sobre o loteamento do bairro Renato Azeredo. Também estarão presentes autoridades convidadas para acompanhar e apoiar aí esse momento tão importante para a comunidade. Sua participação faz toda a diferença. Compareça, tire as suas dúvidas e acompanhe de perto aí os avanços desse trabalho. Então, dia 3 de outubro, 10 horas da manhã, no Salão Paroquial de Abaeté, a Associação dos Donatários do bairro Renato Azeredo conta com a sua presença. 5:51. Vamos seguindo aqui a nossa programação sertaneja, vamos seguindo o nosso sertão atividade, o despertador da cidade, o Expedito já está na sintonia. Bom dia para você, Expedito, já esperando aqui a oração da manhã, né? Daqui a pouquinho chega o padre Reginaldo Manzotti, viu? Grande abraço. Bom dia também aí para o pessoal do aplicativo, né? Pessoal que está ouvindo a gente via internet. A Clarinda está lá no Rio de Janeiro, está lá na capital carioca, está acompanhando. Bom dia, Clarinda. Feliz semana para você também, viu? Deus abençoe aí toda a família. Obrigado aí pela audiência. O Faqueiro está lá em patrocínio, também está ligadinho com a gente, né, Faqueiro? Bom dia para você aí no Alto Paranaíba, obrigado aí pela audiência, obrigado pela companhia, pessoal de patrocínio, né, o Faqueiro e família, ouvindo a gente, bom dia. Quem também tá no aplicativo é o Cleiton, tá lá em Brasília, já dando um bom dia para nós aqui também, né, Cleiton? Abraço para você aí em Brasília, Cleiton. Tive o prazer de conversar com a sua mãe aqui sábado, viu, Cleiton? A sua mãe teve, a sua mãe e seu irmão, né, teve lá no supermercado dos BH, a gente conversou, bateu aquele papo legal e a gente conversou lá um tempinho lá, muito, muito boa a conversa, viu? Grande abraço aí pro Cleiton, Deus abençoe a família toda, né? A mãe do Cleiton aí, super gente boa, né? O irmão dele também. Então a gente manda esse abraço especial para vocês aí, viu? 5:53, vamos mandar mais um abraço aqui. Deixa eu ver aqui quem mais está participando comigo, pra gente abrir esta sequência. É o Zé Lúcio do DR, tá mandando aquele abraço aí pro Geraldo Barbosa da Batur Turismo, o Zé Antônio Cocada e também lá pro Teco Professor, né, o Teco do Julico, tá na sintonia da nossa programação, ouvindo a nossa Manhã Sertaneja. Grande abraço para vocês aí, pessoal, gente boa aí, viu? Zé Lúcio do DR, manda esse abraço para vocês aí. Deixa eu ver aqui mais uma participação, vamos para mais uma aqui pra gente abrir sim esta sequência. O Zé Luiz, no bairro Bela Vista, tá ligado? Bom dia, obrigado pela companhia.
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0: 5:59. Essa canção é linda, né? Christian Ralph, Saudade, Dino Franco e Moraí, Cheiro de Relva. Para fechar por aqui mais uma sequência da nossa programação sertaneja, já estamos aqui aguardando a chegada do padre Reginaldo Manzotti e a oração da manhã. Aquele momento aí para a gente agradecer a Deus, né? Por mais uma noite que passou, mais um dia que chega, mais uma oportunidade. Então, o melhor momento é já. O Adilson Arantes já vai anunciar daqui a pouquinho a chegada lá do padre Reginaldo Manzotti, direto da Rádio Evangelizar em Curitiba, né? 6 horas em ponto, tô em Resende Transportes informando a hora certa para você, 6 em ponto, vamos estar aguardando aqui, vamos mandar um abraço aqui enquanto a gente aguarda aqui a oração da manhã. Abraço lá no Santa Terezinha, ao Vicente e a Dona Maria Rosa estão na sintonia. Bom dia, o João Noronha também está acompanhando. Abraço no São João, a Carla e a Dona Maria José também já estão acompanhando, já estão tomando o cafezinho aí, né, Dona Maria? Já colocou aquele cafezinho caprichado aí na mesa. A Carla também está ouvindo a gente, né, Carla? Bom dia para vocês aí, viu? Deus abençoe a toda a família. Obrigado aí pela audiência. Adilson Arantes já está anunciando a separação das emissoras da Rede Evangelizar de Comunicação. E a gente já vai direto para Curitiba, a gente já vai direto lá para a oração da manhã. 6:01, já virou aqui o nosso reloginho, né? 6:01, tá em Resende Transportes e a hora certa para você. Amor, tá aguardando aqui? Tá demorando, né? Tá demorando, mas é assim mesmo, né? É assim mesmo. A gente não tem pressa, né? A gente não tem pressa também, não, né? O dia tá só começando, dá uma segundona aí, só começa agora, agora sim, vamos direto para Curitiba, hora da oração da manhã com o padre Reginaldo Manzotti.
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2: Bom dia, povo de Deus, bom dia, família amada, é segunda-feira, e aí? Como é que tá a sua semana? Espero que você acorde realmente acreditando que será diferente. Por que vai ser diferente, padre? Se tá tudo errado, tá não. Existe um Deus mais poderoso. Tenha fé em Deus, tenha fé em Jesus Cristo. É o que vamos pedir durante toda essa semana. Vamos juntos? Em nome do Pai, do Filho e do Espírito Santo. Amém. Senhor Deus da vida, que criastes o homem à vossa imagem e semelhança, pensastes com amor os caminhos a serem percorridos para nossa felicidade e salvação. Senhor, por muitas razões a humanidade se perdeu dos preceitos, por isso mandastes os profetas e, por fim, nosso Senhor Jesus Cristo, para nos trazer a plena revelação do verdadeiro amor a Deus, ao próximo e a nós mesmos. Obrigado, Senhor, por deixar esta revelação na palavra. Palavra que nos orienta, palavra que nos corrige, palavra que nos ilumina, palavra que nos traz dignidade de filhos de Deus. Manda teu Espírito, Senhor, no início deste dia, para que compreendamos esta palavra e, compreendendo-a, possamos vivê-la. Manda teu Espírito, Senhor, com o dom do entendimento, com o dom da sabedoria, e que possamos ver os teus sinais em tudo e em todos. Senhor, recorremos a Santa Teresinha do Menino Jesus, ela, tão íntima de nosso Senhor Jesus Cristo, possa nos valer nesta manhã. Santa Teresinha do Menino Jesus, fazei-nos simples e dóceis, humildes e confiantes. Santa Teresinha, que prometestes passar o vosso céu fazendo bem sobre a terra sem descanso, eu me recomendo a vós, Santa Teresinha. Ajudai-me a viver tão profundamente unido a Jesus, tão profundamente vivenciando os mandamentos e os santos evangelhos, que eu possa um dia estar convosco no reino de Deus. Santa Teresinha, não se canse de interceder por mim, até de ver-me um dia no céu com os anjos e santos. Pai nosso, que estais no céu, santificado seja o vosso nome, venha a nós o vosso reino, seja feita a vossa vontade, assim na terra como no céu. O pão nosso de cada dia nos dai hoje, perdoai-nos nas nossas ofensas, assim como nós perdoamos a quem nos tem ofendido. E não nos deixeis cair em tentação, mas livrai-nos do mal. Amém. Ó Deus, para o dia de hoje, que a Bíblia esteja em minha mão, a palavra de Deus no meu coração e os meus pés na missão. Um bom dia a todos. Amém.
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7: Olha a hora, gente, 6:12, muito bom dia para você, 6:12, estamos de volta aqui na nossa programação do Sertão Atividade, é o nosso despertador da cidade, é a segundona, né, estamos caminhando também aí para a reta final do mês de setembro, hoje já é 28, faltando aí três dias, né, 28, 29, 30, menos de três dias para a gente fechar o mês de setembro, 6:12.

E um bom dia para você que está acordando agora, para você que está ligando o rádio na atividade sertaneja, seja muito bem-vindo, seja muito bem-vinda aqui na nossa programação sertaneja. Obrigado aí pela audiência, né? Para você que está tomando aí o cafezinho, está preparando aí para o trabalho, já está no trabalho. Uma semana abençoada para todos nós, né? O meu bom dia aí para o pessoal do comércio, padarias, lanchonetes já de portas abertas. Abraço para vocês, abraço para todo o comércio em geral, né? Os comerciantes em geral, daqui a pouquinho já em funcionamento. A gente deseja para vocês ótimos negócios durante toda a semana e só coisa boa para todos os comerciantes também, né? Em especial para os nossos apoiadores culturais. 6:13. Bom dia aí na Casa de Carnes Boi Nobre. O Wellington já está lá na sintonia, já está no trampo. Bom dia, Wellington. Bom dia, Pendão. O Jefferson, Elminho, né? A Lourdes, daqui a pouquinho está por aí também. Nosso abraço para vocês, bom trabalho. Bom dia para o Marcelino, está lá na cidade de Oliveira. Também já está acompanhando, preparando para mais um dia de trabalho, né, Marcelino? Começar mais uma semana, né? Abraço para você, obrigado aí pela sua participação. O João Serra também já está dando bom dia para nós aqui. Não perde o Sertão Atividade, está lá em BH, está lá na capital. Nosso abraço para você, obrigado pela companhia. Deixa eu ver aqui, o Aguinaldo Carpinteiro também está participando, mandando abraço para todos Nova Itezinho e para todos em Nova Serrana, né? Grande abraço para você, Aguinaldo. Obrigado também pela companhia. O João da Fiota está acompanhando. Bom dia, João. Já tomou o cafezinho? Ainda não? Mas já está passando a hora de tomar o margozão, né, João? 6:14.

todo mundo abençoado nesta manhã de segunda-feira. Vamos seguindo aqui o nosso Sertão Atividade. É o nosso despertador da cidade, né? Como é bom acordar bem cedinho, já ligar o radinho na Atividade Sertaneja e ouvindo os modão chonado. É muito bom, é pra gente começar muito bem o dia.

0: Vamos seguindo o nosso Sertão Atividade, vamos seguindo o nosso Despertador da Cidade. Vamos dar um bom dia também para a criançada. Dona de casa já levantou, já está despachando o maridão para o trabalho, já colocou o cafezinho na mesa. Daqui a pouquinho as crianças já vão para a escola, mas a criançada já está acordando, já está despertando aí. A mamãe já está despertando a criançada, porque já já tem mais uma semana aí de aula, né? Mais um dia letivo, mais uma semana. Então vamos dar um bom dia aqui para a criança. Bom dia, criançada.
1: Bom dia!
0: Agora sim, o nosso bom dia para as crianças também, né? Que Jesus abençoe cada um de vocês. A Valéria Santos está participando comigo, mandando aquele abraço lá para o seu esposo, Gerrim. Também os filhos, todos aqui da rádio, os ouvintes. E pediu essa aqui, ó, Menina da Aldeia com Lourenço Lorival. Abraço pra você, Valéria Santos. Abraço pra toda a família. Bom dia.

6:29 na nossa programação do Sertão Atividade. Canção linda, Jean Giovanni, Eu Busco Uma Estrela. Essa foi indicação do Christian, tá lá em Nova Serrana. Também tá ligadinho com a gente, né? Acompanha através do aplicativo. Alô, Christian. Alô, Lili, aí em Nova Serrana. Nosso abraço pra vocês. Deus abençoe todos aí também, viu? Obrigado aí pela participação. Bom dia, ótima semana. Também por aqui teve Gino e Geno, Beijo da Nega, Iride Irineu, Gamadão, Lourenço e Lorival, Menina da Aldeia, para fechar mais uma sequência da nossa programação sertaneja e para mandar aquele abraço lá no terminal rodoviário, né? O Amador tá na lanchonete da rodoviária. Bom dia, bom trabalho. Viação Sertaneja, Viação São Cristóvão, os taxistas em sintonia também recebem o nosso abraço. Bom dia para vocês aí, pessoal, que já tá no trabalho nesta segundona.

0: Abraço e ótima semana para todos nós, né? Tô em Resende Transportes, conferindo aí a hora certa para você. 6:30, hora de apoio cultural. Bom dia, 6:30.
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6: Hora certa para você, 6:36. Bom dia, 6:36.
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6: É comigo mesmo, de volta aqui na nossa programação sertaneja, de volta aqui no nosso Sertão Atividade, ao despertador da cidade, até às 7 horas da manhã. Vamos junto, né? Vamos tocando só moda boa, pra gente começar muito bem a nossa semana, muito bem o nosso dia, né? Deixa eu dar um recado pra você, que a Associação dos Donatários do Bairro Renato Azeredo convida todos os associados e suas famílias para uma importante reunião, que acontecerá no dia 3 de outubro, sábado, às 10 horas da manhã, no Salão Paroquial de Abaeté. Durante aí o encontro, serão apresentadas informações atualizadas sobre o último encontro sobre o loteamento do bairro Renato Azeredo. Também estarão presentes autoridades convidadas para acompanhar e apoiar esse momento tão importante aí para a comunidade, né? Sua participação faz toda a diferença. Compareça, tire as suas dúvidas e acompanhe de perto aí os avanços desse trabalho. Então, sábado, dia 3 de outubro, às 10 horas da manhã, no Salão Paroquial de Abaeté, a Associação dos Donatários do Bairro Renato Azeredo conta com a sua presença. 6:37. E vamos de abraços aqui na nossa programação. Walter Melo, sítio do Portenho, tá na sintonia. Bom dia para você, Walter. Obrigado aí pela audiência. Lá no Salto da Onça, em Santa Cruz, o Geraldo e a Mônica também estão acompanhando, né, a nossa programação. Bom dia, Geraldo. Bom dia, Mônica. Aí na Fazenda Salto da Onça, em Santa Cruz, o meu abraço. Bom dia aí pro Vicente Radiadores, tá na sintonia. Abraço para você, abraço para Marcileia. Obrigado também pela companhia. Pessoal aí na lanchonete do Bené, tomando aquele cafezinho caprichado, aí ouvindo o sertão. Bom dia pra vocês aí, viu? Bom dia pro Dudu, Serralheria do Dudu. Abraço a Patrícia, Gilberto, Panificador da União, tá lá no Santo Antônio, né? O Gilberto, a Pelota e a Pelotinha, ouvindo a nossa programação, recebendo o nosso abraço. 6:38.
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6: E vamos abrir mais uma sequência, a última da nossa programação, mandando abraço lá pro tio Roberto, que tá lá em Brasília, tá lá na capital federal, ouvindo o Sertão Atividade, e vai ouvir as Irmãs Freitas, Distante do Meu Bem. E moda chonada essa, viu? Alô, tio Roberto, aí em Brasília. Bom dia.

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na nossa programação do Sertão Atividades, Zezé de Camargo e Luciano, a gente fica sem se amar. Divino e Donizete com Barra Mansa, Vem pro Barretão, As Irmãs Freitas, Distante do Meu Bem. Para fechar mais uma sequência da nossa programação sertaneja, é o nosso Sertão Atividade, né? O despertador da cidade. A gente segue a nossa programação, estamos caminhando, né, aqui pro finalzinho da programação desta segunda-feira e mandando aquele abraço aí para Ilza, lá no Bernardo Soares de Faria, tá acompanhando. Bom dia para você, Ilza, bom dia pro Vicente e toda a família, obrigado aí pela audiência. O Ailson Cabeleireiro também tá na sintonia, bom dia para você, Ailson, abraço para toda a família também aí, ótima semana, viu? Obrigado aí pela participação. Tô em Resende Transportes, informando a hora certa, 11 minutos, faltando para 7, tá na hora de ir embora.

Atividade Sertaneja, 11 minutos, faltando para as 7 horas da manhã, a gente está chegando ao final de mais uma edição do Sertão Atividade, está de volta amanhã, a partir das 5 horas da manhã. Todos vocês que participaram com a gente, o nosso muito obrigado. Está vindo aí o Momento Espírita, na sequência, a propaganda eleitoral gratuita, 7h25, Rian Rocha e o Show da Manhã.

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1: Agora faltando 10 minutos para as 7 horas da manhã, a gente deixa abraços finais aqui na nossa programação sertaneja. Pessoal aí no bar do Basilo também está na sintonia. Pessoal está lá tomando um cafezinho, ouvindo o sertão. Bom dia, Basilo. Obrigado aí pela audiência. Loja de Rações Sabiá, o Lucas e toda a equipe. Aquele abraço. Luiz Maldo, né? Luiz Maldo também está lá na sintonia desde as 5 da manhã, né, Luiz Maldo? Abraço para o senhor aí, viu? Obrigado pela audiência. Rogério, Loja de Rações Bem TV. Alô, Rogério. Abraço para você, já de portas abertas, viu? A Loja de Rações Bem TV, recebendo aí o nosso abraço, recebendo o nosso bom dia. Obrigado também pela companhia. Meu bom dia vai também aí no Bar do Paulo, no Santo Antônio. Paulão tá lá, ouvindo a nossa programação, tomando um cafezinho, né, Paulão? Abraço para você, abraço para Lia. Bom dia também aí no Bar do Zé do Burro. Galerinha bacana, sempre ouvindo aí no Santo Antônio. Aquele abraço, Tonique Tinoco. Vai fechar a nossa programação de hoje. Valeu, gente. Tô indo, né? Essa para voltar amanhã, viu? Bem cedinho, às 5 da madruga, a gente volta com mais uma super edição do Sertão Atividade. Grande abraço a todos e que no dia de hoje cada um de nós sejamos portadores de boas notícias. Tenham todos um bom dia, uma semana abençoada e vamos embora, porque Tonique Tinoco já tá fechando a porteira. Bom dia!

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0: A Grande Renúncia. Em 1946, Yan Ji entrou para a Universidade de Tsinghua. Logo no primeiro dia de faculdade, viu Guda. Enquanto todos os rapazes disputavam as atenções da bela e meiga chinesa, Guda sentava sozinho num canto da sala. Certo dia ele adoeceu. Pneumonia aguda. Sem recursos hospitalares no campus de Tsinghua, o médico receitou algumas ervas medicinais e disse que alguém precisava cuidar dele. A jovem se apresentou como sua noiva e conseguiu uma licença especial do sub-reitor para atendê-lo. Durante os 4 anos de universidade, ajudaram-se mutuamente. Juntos ingressaram no então clandestino Partido Comunista. Juntos sonharam uma nova vida, filhos e felicidade. Com a fundação da Nova China, foram convocados para o exército. Era uma época especial. O dever dizia que as missões tinham que ser executadas até o fim. Ela foi enviada para uma base militar no Noroeste e ele para uma unidade do exército na Manchúria. Com os movimentos políticos dos anos 50, ela foi mandada para uma região rural. Perdeu toda a liberdade de movimento e de comunicação. Quase enlouqueceu de saudade de Guda. Retornando para sua base militar durante a campanha antissoviética, ela retomou seu posto 9 anos depois e continuou a procurar por seu amor. Soube que ele passara por várias prisões. Entretanto, não o encontrou. Nunca perdeu a esperança e nunca se casou. Em 1994, ela foi convidada para a celebração do 83º aniversário da Universidade de Tsinghua. Ao entrar em uma sala, ela viu um homem de costas. Era o seu amado. O pulso acelerou. Começou a tremer. Quando se aproximou para o tocar, ouviu que ele apresentava a esposa e as 3 filhas a alguém. Ela congelou. Ele se virou e ficou paralisado ao vê-la. Arquejou e disse à esposa: "Esta é Yan Ji." A esposa a conhecia de nome. 45 anos tinham se passado. Os 3, comovidos, permaneceram em silêncio. Em lágrimas, a esposa disse a Yan Ji que Guda só se casara com ela ao ser informado da sua morte. Soube então que Guda se chamava agora Gu Jian. Numa das prisões em que estivera, o líder dos guardas vermelhos tinha o seu mesmo nome. Assim, mudaram o nome do prisioneiro. Nunca mais ele conseguira recuperar o nome antigo. Por causa disso, Yan Ji não o conseguira localizar em parte alguma. As filhas de Guda disseram a Yan Ji que os ideogramas iniciais dos seus nomes formavam uma frase em homenagem a ela. Segundo os pais, era para que ela fosse sempre lembrada em suas vidas. Houve um momento em que a esposa quis deixar os dois a sós, mas Yan Ji a reteve. "Por favor, não se afaste. O que tivemos ficou no passado, quando éramos jovens. Agora, no presente, vocês têm uma família completa. Saber que Guda é feliz será um consolo muito maior para mim." E enquanto todos seguiram para o salão para a reunião comemorativa, ela se retirou. Nunca mais Guda ou sua família a viram. Ela desapareceu de suas vidas, para não lhes empanar a felicidade. O verdadeiro amor se reveste de renúncia. O verdadeiro amor suplanta a própria dor e pensa, primeiramente, no ser amado. O verdadeiro amor ama acima de tudo, sem nada esperar em troca.
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essa manhã maravilhosa, né? De segunda-feira. E a gente começa como, hein? De bem com a vida, feliz e contente, né? Afinal, com Deus na frente sempre. A hora certa nessa manhã, 7 horas e 26 minutos agora. Hoje, dia 28, né? De setembro do ano de 2026. Um bom dia especial para você que tá aí do outro lado. Muito obrigado pela sua sintonia em 87,9 e por nos escolherem, né? Para poder fazer parte aí do seu dia a dia. Tamo junto sempre. Pra gente iniciar bem demais o programa de hoje, tá liberado os meios de comunicações para vocês participarem. Também rede social, Facebook e Instagram, @ Rádio Atividade Sertaneja, tá bom? Pra gente iniciar bem demais o programa de hoje, bora curtir Zé Neto e Cristiano com aquela Fama de Louco. Bom dia pra você aí, um bom trabalho também. Aos que estão descansando, claro, um bom descanso.

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4: E a hora certinha pra vocês agora, 7h44. Bora de Diego e Vitor Hugo com Guilherme Benuto, Vontade Dividida. Mas que musicão, hein? Dá o gás no volume do seu rádio aí. Bom início de semana pra todos nós.

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7: Independentemente de sua decepção com a política e os seus políticos, com os vexames proporcionados por eles, domingo, compareça às urnas, vote, exerça, através do voto, o seu direito de escolher o que for melhor para o nosso país. Abraço, meu amigo, abraço, minha amiga, mais uma vez, o nosso encontro, segunda-feira, 28 de setembro. Você me ouve através das emissoras Rádio Veredas, Lagoa da Prata, Rádio Expresso, Campos Altos, também pela Rádio Terra de Guarda dos Ferreiros e São Gotardo, Rádio Atividade Sertaneja, Abaeté, Rádio Terra Pompeu, Multi FM, Dores do Indaiá e através da Rádio Cidade de Bom Despacho. Chegamos na semana das eleições. Poderia ser um final de setembro, início de outubro, normal no calendário, mas não é, é diferente. Nós vamos votar no próximo domingo, dia 4, em cargos públicos e candidatos que vão nos representar no presente e no futuro. Quem deixar de votar, que é um direito também, eu respeito, mas não reclame depois, não cobre depois desses políticos, porque você não foi lá, você não votou. Se as eleições fosse uma uma corrida de atletas, uma maratona, os atletas então já estão na curva e já estão vendo, visualizando a linha de chegada. Mas vamos fazer um teste com você que está me ouvindo nesse exato momento, nessa segunda-feira. Eu vou fazer algumas perguntas para você. Vamos falar de cargos públicos, domésticos. Domésticos que eu chamo é o cargo de deputado estadual, principalmente, e federal. Não vamos falar aqui do Senado, com relação a governador, a presidência da República, porque com certeza um candidato à presidência da República, quase que com 100% de tentando acertar, ele não esteve aí na sua casa, aí na sua cidade esteve, pedindo voto. Candidato ao Senado esteve, ao governo do Estado também. Então vamos falar de federal, de estadual. Esteve algum aí na sua cidade? Conversou com você, algum candidato? Te pediu voto? Falou de propostas, de ideias? Porque eu falo para você, meu amigo, que não existe voto por correspondência. O voto se conquista olhando nos olhos dos eleitores, independentemente de sua decepção com a política, com os políticos, com os últimos vexames proporcionados por eles, nos envergonhando a bandeira verde e amarela. Compareça domingo para votar, exerça o que é seu de direito, não se abstenha do seu voto, para você poder cobrar depois. Eu fui às urnas, eu votei, tá aqui, ó, na minha ficha do Tribunal Superior Eleitoral, a minha participação de cidadania, democracia, escolhendo o que eu acho que é melhor para o Brasil. Então, compareça, vote, porque depois não adianta cobrar. Hoje enviando um abraço ao nosso querido ex-prefeito da cidade de Campos Altos, o Cláudio Donizete, o Cláudio Irmão. Ele fez aniversário no último sábado e foi uma festa bacana, com certeza, festa que eu estou dizendo, é de pessoas ligando para o Cláudio, cumprimentando, dando os parabéns, saúde, porque o Cláudio é um político nato, eu já disse isso aqui. Ele não tem cargo público no exato momento, mas ele continua trabalhando pela cidade, buscando recursos para a cidade. Ou seja, é um político nato, né? Ele não é da terra, né? Da nossa querida Campos Altos, só quando está no mandato. Mesmo fora do mandato, ele trabalha pela cidade. Parabéns, Cláudio Donizete. Um abraço, eu volto amanhã.
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6: E a hora certinha pra vocês, agora 9h20. Tô de volta no programa. Pronto pra mandar alô, pronto pra mandar abraços. E lá no alto do São João, quem tá ouvindo o programa é a Geralda. Tá participando comigo aqui, abraçando o seu amigo Maicon Aleph. Obrigado, tá? Pela audiência e pela sintonia nessa manhã. Por aqui tem alusão também pra Jussara. Mandou pra gente aqui, ó. Bom dia, que tenhamos uma semana super abençoada, amém, que assim seja. O Ailson Souza, tá de rádio ligado comigo nessa manhã, bom dia pra vocês aí também. A turma lá na construção do açougue São Geraldo, não perde o programa de jeito nenhum. Quer desejar um bom dia lá para o Pedro Pedreiro, tem alusão pro Roger Show. E na sintonia comigo, o Geraldinho lá do açougue, abraço pra vocês aí e muito obrigado pela sintonia. Quero desejar um bom dia também aqui para toda a turma que está me acompanhando lá no Fio da Capotaria. Abraço aí, meu filho. Tamo junto. Tá na atividade, tá bom demais. A hora certa, 9 horas e 22 minutos agora. Bora de Henrique e Juliano, se é pra mentir.

0: Tá aí o grande sucesso de Henrique e Juliano, Se É Pra Mentir. Música top, né? Rolando na nossa playlist desse início de semana maravilhoso. Hora de boas notícias, hora de boas informações com Tarcísio, da Rádio Assembleia Legislativa em Belo Horizonte. Fala comigo, meu querido. Bom dia.
1: Bom dia, meu amigo de todas as manhãs. Grande Rian Rocha, sempre um prazer falar contigo e toda a sua audiência na atividade sertaneja da nossa querida Baeté. Toda a região central de Minas em sintonia, a gente aqui participando, como sempre, com o boletim aqui da Assembleia de Minas. Hoje, segunda-feira, 28 de setembro, e olha, destaque nacional na produção de frutas, grãos, leite. Falando assim, parece que a região de Passos de Minas, que reúne municípios do Alto Paranaíba e Noroeste do estado, vive uma situação de riqueza e fartura. Mas, na realidade, os produtores rurais passam por uma série de dificuldades. Conheça agora os desafios que o próximo governador e os futuros parlamentares terão que enfrentar para tentar amenizar essa situação com Ana Paula Ciribelli.
2: O município de Rio Paranaíba é o maior produtor de abacate do país. Seu Zé do Vale tem um pomar com 35 mil abacateiros. E ele comenta que o excesso de oferta e os custos da produção têm reduzido a margem de lucro.
3: Uma das saídas seria certificar o produto, tentar a exportação, e outra saída seria diminuir os custos, né? Está difícil, porque cada vez os custos são mais altos.
2: Já em Patos de Minas está a maior bacia leiteira do estado e uma das principais do país. Mas o produtor de leite Guilherme Caixeta acredita que os lucros poderiam ser maiores se não fossem alguns problemas de infraestrutura, como o fornecimento de energia elétrica com baixa qualidade.
4: A energia, se abastece meus equipamentos aqui 220, ela chega a 187, 190. Isso tem um impacto muito grande, porque começa a queimar motor, começa a queimar máquina. Então a gente hoje tem um

0: ano, a Assembleia Legislativa aprovou um projeto que proíbe o uso em Minas de leite em pó importado para adição de água e venda como leite líquido. E a má conservação da malha viária causa transtornos para quem precisa escoar as safras. São estradas sem asfalto e esburacadas que exigem manutenção constante dos veículos, elevando o custo do transporte. Hugo Pereira cultiva milho, soja, trigo e feijão. Ele defende que a integração entre rodovias e ferrovias reduziria o preço do frete, ampliando o ganho dos produtores.
1: Teríamos que ter a ferrovia em Unaí, que já é uma proposta, interligando com Pirapora, aumentando o terminal de Pirapora, indo até Vespasiano, essa ligaria a Vitória e Minas. As ferrovias diminuiriam o nosso custo de frete.
2: Olha, e você acompanha a série de Minas a Gerais, exibida na TV Assembleia, através do portal almg.gov.br. Da Assembleia Legislativa em Belo Horizonte, ao vivo, Tarcísio Duarte, falando aí para a nossa querida atividade sertaneja de Abaeté. Meu amigo Rian Rocha, sempre um prazer falar contigo, tudo de bom, uma ótima segunda-feira, uma excelente semana e até amanhã.
3: Valeu, Tarcísio, muito obrigado pela sua participação no nosso programa de hoje. São 9 horas agora, mais 28 minutos, bora de Hugo Henrique. Hoje eu tô terrível, bom dia para todo mundo aí. Tá na atividade, tá bom demais, vocês ouvintes sempre em primeiro lugar.

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28: E a hora certinha pra vocês agora, 9h45. Bora, Diogo e Guilherme, com aquela pegada nova.

Tá aí o grande som de Gustavo Lima, Bala Alojada. Os meninos lá na Infinity Som de Rádio Ligado comigo. E alusão aí pro Juninho, também o Ricardinho sempre acompanhando a gente em 87,9. Por aqui rolou uma sequência de músicas boas agora, né? Rolou pra gente Zezé de Camargo e Luciano, Saudade Bandida. Rolou também canção de Hugo e Guilherme, Pegada Nova. A hora certa, 9h55 agora. 5 minutinhos apenas faltando, né? Pro término dessa edição especial do nosso show da manhã, nessa manhã de segunda. Eu quero desejar pra você tudo de bom, tá? Uma semana iluminada, cheia de muita coisa boa e, claro, de ótimas oportunidades, né? Pra gente encerrar o programa de hoje, tem canção de Michel Teló, Burguesinha, e Sai da Minha Aba. Bye bye, gente, até amanhã, se Deus quiser. Bom início de semana para todos nós, né? Tamo junto. Já já, o programa Experiência de Deus com Padre Reginaldo Manzotti.

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Louvado seja nosso Senhor Jesus Cristo. Para sempre seja louvado, queridos filhos e filhas. É segunda-feira, um dia depois da festa das Santas Chagas. Com a graça de Deus, milhares e milhares de pessoas que estiveram presentes ao longo do dia 21 ao dia 27, ontem, grandes momentos, fortes momentos de conversão, de transformação. Como é que foi o seu final de semana? O meu foi maravilhoso, com certeza. E com certeza a semana será abençoada, porque domingo com a missa é semana com a graça de Deus. Filhos amados, nós estamos no quarto dia da novena dos arcanjos. Miguel, Gabriel, Rafael, arcanjos de Deus, vem em nosso auxílio. Arcanjos do Senhor, vem em nosso socorro. Inclusive, nós estamos em plena quaresma de São Miguel, acabamos de fazer a 39º dia, o penúltimo dia, pedindo a Deus a graça da vitória pelo arcanjo Miguel. Filhos amados, povo querido, quero saudar a todos a partir da Rádio Evangelizar, de onde tudo começa, as rádios irmãs, cujos nomes cito neste momento. Saúdo a você pela TV Evangelizar, sinal digital em todo o país, em várias cidades, canal aberto, pelo YouTube, Padre Manzotti Oficial, pelos aplicativos da Associação Evangelizar é Preciso e todas as plataformas digitais. Querido povo de Deus, filhos amados, povo querido, repito mais uma vez, estamos no quarto dia da novena dos arcanjos, segunda-feira, depois da festa de Jesus das Santas Chagas. Vamos juntos, em nome do Pai, do Filho e do Espírito Santo. Amém. Naquele tempo, houve entre os discípulos uma discussão para saber qual deles seria o maior. Jesus sabia o que estavam pensando. Pegou então uma criança, colocou-a junto de si e disse-lhes: quem receber esta criança em meu nome, está recebendo a mim, e quem me receber, estará recebendo aquele que me enviou. Pois aquele que entre vós for o menor, este é o maior. João disse a Jesus: mestre, vimos um homem que expulsa demônios em teu nome, mas nós lhe proibimos, porque não anda conosco. Jesus disse-lhe: não o proibais, pois quem não está contra nós, está a nosso favor. Senhor, quanto aprendizado tivemos nesta semana das Santas Chagas, contemplando as grandes virtudes da mansidão, da caridade, atitudes de misericórdia. Quantas graças foram derramadas, quantos testemunhos foram proferidos. E hoje, Senhor, hoje, o teu santo evangelho nos ensina também, nos ensina que havia uma discussão sobre quem era o maior, e às vezes perdemos tempo, gastamos tempo com essas coisas mesquinhas. Quem é o maior? Quem é mais importante? E o Senhor, Senhor Jesus, nos falou com tanta clareza, pegando uma criança: quem recebe uma criança em meu nome,
Quem recebe uma criança em meu nome é a mim que recebe. E quem me recebe, recebe aquele que me enviou. Senhor Deus, faça esse grande milagre. E exatamente por termos vivido tanto, tantos aspectos da tua paixão, morte e ressurreição, faça o milagre, Senhor, de compreendermos a importância do servir, a importância do segui-lo, a importância, Senhor, de sermos os menores. Os menores no reino dos céus, a partir da nossa entrega. Porque contemplamos, Senhor, a tua entrega na cruz. Entrega de amor, entrega de oblação, entrega de sacrifício. Hoje, abrindo esta semana, qual a intenção você quer pedir? Ainda estamos por celebrar o Dia dos Arcanjos. Ainda estamos por celebrar os Santos Anjos da Guarda. Então, continue a pedir, Senhor, dai-me esta graça. Dai-me, Senhor, esta graça que tanto necessito, Jesus Cristo. Meu Jesus. Proclame o nome do Senhor Jesus na sua casa, no seu trabalho. Você que está começando as suas atividades, você que está dirigindo, você que está esperando um exame médico, Jesus, o teu nome tem poder. E ao teu nome todo joelho se dobra no céu, na terra, nos infernos. E toda língua proclama que Jesus é o Senhor para a glória de Deus Pai. Faça um milagre na minha vida, Senhor. O milagre da conversão. Peço também o milagre nas doenças físicas. Se você as tem, coloque diante do Senhor. Senhor, eu estou carregando essa doença física. Senhor, eu estou carregando esta doença no meu corpo. Tenho exames por fazer, cirurgia para passar. Os resultados não estão sendo promissores. Senhor, faça um milagre na minha vida. Essa angústia que entra dia, sai dia e permanece em mim. Essa tristeza que não dá trégua. Senhor, que fizeste o cego enxergar, o paralítico andar. Faça um milagre, Senhor, em toda a minha vida. E na vida desta pessoa por quem estou rezando e ofereço este programa. E peço, arcanjos de Deus, vem em meu auxílio. Arcanjos do Senhor, vem em meu socorro. Repita, arcanjos de Deus, vem em meu auxílio. Arcanjos do Senhor, venham em meu socorro. Querido povo de Deus, nós só começamos este programa, só começamos. Nós temos muito ainda, partilha de vida, leitura orante, nós temos testemunhos que edificam. E eu digo mais, para você, a experiência da festa das Santas Chagas, que terminou ontem, marcou. Grave o seu áudio, 41-3221-6060, nós soltaremos aqui. Faça isso hoje, eu volto já, volte comigo.

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0: queridos irmãos e irmãs, faleceu na tarde de sábado o arcebispo emérito de Curitiba, Dom Pedro Fedalto, tendo completado 100 anos no último dia 11 de agosto. Queridos filhos e filhas, está acontecendo agora a missa de corpo presente na Catedral Basílica Nossa Senhora da Luz dos Pinhais. Mas você, de todo o Brasil, poderá acompanhar a missa que será transmitida hoje, ainda hoje, às 14 horas. Portanto, a missa está acontecendo e a missa será transmitida na íntegra, hoje, às 14 horas, para toda a rede Evangelizar, rádio, TV. Ele que nasceu dia 11 de agosto de 1926, filho primogênito. Depois, ele entrou no seminário aos 13 anos, no seminário São José, em Curitiba. Teve sua ordenação sacerdotal em 1954, no dia 6 de dezembro. É ordenado sacerdote em 1953, na Catedral Nossa Senhora da Luz dos Pinhais. Em 1950, se torna chanceler da Cúria Metropolitana. Em 1966, torna-se bispo auxiliar de Curitiba. Em 1971, é feito arcebispo de Curitiba, como quarto arcebispo de Curitiba. E tem um governo pastoral de 33 anos à frente da arquidiocese, entre 1971 a 2004. Celebrou o jubileu de ouro sacerdotal em 2003, 50 anos. Querido povo de Deus, celebramos com grande alegria este homem que recebeu São João Paulo II em Curitiba, que realmente preparou uma grande festa para o peregrino João de Deus. Posso dizer a vocês que tenho imensa gratidão a Dom Pedro Fedalto, que em 1999 me acolheu na Arquidiocese de Curitiba. Fui pároco nomeado por ele na paróquia São José Operário, em Pinhais. Em 2003, me deu como responsabilidade ser vigário episcopal da Arquidiocese de Curitiba. E para acompanhar as diversas paróquias da região leste, Dom Pedro Fedalto sempre foi um pai, um queridíssimo pai, que me acolheu sempre de braços abertos, de coração bondoso. Eu digo que tenho imensa gratidão a este homem, Dom Pedro Fedalto, que certamente no céu se torna um grande intercessor. Não medi esforços. Enquanto tinha forças, subia as escadas para gravar o programa de rádio aqui na sede da obra Evangelizar é Preciso. Por vezes eu dizia: Dom Pedro, nós iremos até o senhor. Mas ele dizia: enquanto tiver forças, eu virei gravar. E gravava o programa de rádio que ele tinha diariamente na obra Evangelizar é Preciso. Dom Pedro Fedalto, nossa imensa gratidão, carinho e afeto, e a nossa prece, que a sua alma descanse em paz juntos aos eleitos, e junto a Deus, Dom Pedro Fedalto, intercede por nós. Repito, que às 14 horas, você de todo o Brasil e fora dele, poderá acompanhar a missa de corpo presente de Dom Pedro Fedalto. Viviane, que a paz de Jesus esteja com você.
1: Bom dia, Padre, sua bênção.
0: Deus abençoe. Você fala de onde, querida?
1: Eu falo de Vaiporã, Paraná.
0: Ivaiporã, Paraná. E como que você me acompanha?
1: Pela Rádio Esperança FM.
0: Minha saudação, Rádio Esperança. Por favor, palavra sua.
1: Padre, eu queria dar dois testemunhos. O primeiro é a cura do meu pai. Meu pai foi diagnosticado com trombose, onde do joelho para baixo ele estava com uma ferida no pé, e essa ferida já estava podre, né? O dedinho já estava preto. Quando a gente ia fazer a limpeza, saíam os pedacinhos da pele. Então foi encaminhado ele para, foi feito todo o procedimento, né? Encaminhado ele para Arapongas para ele fazer a amputação do membro.
0: Certo.
1: Padre, aquilo para nós foi terrível. E nesse período que ele estava aguardando a cirurgia para ser chamado, levou 30 dias.
0: Certo.
1: E nesse momento, padre, a gente já, né, faz as novenas todos os santos dias, que é sagrado, 10 horas do rádio ligado.
0: Deus seja louvado.
1: E nesse período, padre, minha mãe é uma mulher de muita fé. E ela lavava todos os dias o pé do meu pai, a ferida. Quando a gente ia higienizar ali, a minha mãe já estava com o copinho de água ali para ser lavado.
0: Certo.
1: Padre, aquela ferida que estava preta, podre, morta já.
0: Sim.
1: Ela foi criando vida.
0: Meu
1: o sangue
0: Deus.
1: Foi ficando vivo. E quando fechou a ferida, saiu a cirurgia, padre. E para honra e glória do Senhor, a Jesus da Santa Chaga, a gente desmarcou essa cirurgia, porque não precisou até hoje. Ele está com o pé. Se Deus quiser, ele vai manter o pé.
0: Realmente foi, um milagre. Realmente
1: foi,
0: um milagre. Sem
1: foi,
0: intervenção foi. Cirúrgica, com a fé, com a água benta, o
1: foi,
0: pé do
1: padre.
0: Seu pai voltou.
1: Voltou
0: com circulação e não precisou da cirurgia.
1: Não. Os quatro dedinhos, padre, já estava preto.
0: Meu
1: podre.
0: Deus.
1: Como
0: é que é o nome dele?
1: É Hamilton Casturino, padre.
0: Certo.
1: E o segundo.
0: Então diga assim: o meu pai, Hamilton.
1: O meu pai, Hamilton.
0: É o milagre de Jesus das Santas Chagas.
1: É o milagre de Jesus das Santas Chagas.
0: Amém.
1: Amém.
0: E o segundo?
1: Padre. O segundo é a cura da minha mãe. Minha mãe foi diagnosticada com esquizofrenia, padre.
0: Certo.
1: Quem conhece essa doença sabe o tão terrível ela é.
0: Sim.
1: Padre, ela ficou 29 dias em crise, padre.
0: Meu Deus.
1: Durante esses 29 dias, padre, essa doença tirou a vontade de viver dela, padre. Ela tentou o suicídio. Ela queria de qualquer forma, padre, morrer.
0: Meu Deus.
1: Foi assim, padre, cada dia foi uma coisa. Padre, cada dia a gente não sabia como que ela ia acordar. Ela teve dias de querer tirar a vida, dia de se cortar, fazer sacrifício. Ela tinha pensamentos horríveis.
0: Entendo.
1: Ela é uma mulher tão cheia de vida, padre, e ela ficou agressiva.
0: Sim.
1: Teve momentos que ela foi esquecendo das pessoas, padre.
0: Entendo.
1: Mas o mais triste, padre, o mais triste que doeu pra gente foi quando ela esqueceu de Jesus. Ela é uma mulher de muita fé, de muita oração.
0: Sim.
1: E teve assim, ela esqueceu. Ela é ministra de Eucaristia.
0: Sim.
1: Ela, no momento, ela não está servindo, né?
0: Sim.
1: Porque ela, como ela ficou bastante tempo parada, ela precisa voltar a fazer as formações. Mas, padre, nesse momento, nesses 29 dias, eu não deixava ela um dia sem receber Jesus.
0: Isso.
1: Então, assim, ela não sabia, padre, o que fazer com a Eucaristia.
0: Mas era
1: ela
0: fruto da doença, não era, Viviane?
1: Era, padre. Padre, ela é uma mulher de muita oração. E eu sei, padre, que ela esqueceu de Jesus. Mas Jesus não esqueceu
0: jamais
1: dela, padre. Não.
0: E como ela se encontra hoje?
1: Hoje ela está bem, padre. Mas, padre, quando deu 29 dias que ela estava em crise, e ela estava em tratamento, padre. A gente estava em acompanhamento
0: claro.
1: Com o psiquiatra, mas os remédios não faziam efeito. E quando deu 29 dias, eu era a única pessoa que acalmava ela. E nesses 29 dias ela se revoltou contra mim. Foi quando eu estava ouvindo o seu programa.
0: Filha, se continua depois do intervalo. Você pode aguardar um minutinho,
1: posso,
0: por favor?
1: Padre.
0: E eu volto para você concluir o seu testemunho. E volto, querido povo de Deus, com a leitura orante. Convido você a voltar comigo. Voltamos já. Música.

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0: Eu vou para a leitura orante, você já, por favor, vá abrindo a sua Bíblia em 1 Reis, capítulo 19, do versículo 1 seguintes. 1 Reis, capítulo 19, versículo 1 seguintes. Quero que você diga: tem algo que te tocou na festa das Santas Chagas deste ano de 2026? Grave, 41-3221-6060, mande um áudio. Mas eu estou com a Viviane, que estava contando que a mãe, 29 dias, ela teve uma crise forte de esquizofrenia, esqueceu de Jesus e com certeza Jesus não esqueceu nela. A única relação que ela tinha era com a filha e de repente ela começou a ter problemas com você. Foi isso, filha? E aí?
1: Foi, padre. Esse foi no dia 29.
0: Tá.
1: Nesse dia, padre, a gente estava ouvindo a novena, que era nesse horário das 10.
0: Certo.
1: Padre, foi quando eu não consegui conter ela. Aí eu quando ela ficou bem agitada, eu embolei ela no lençol, porque eu precisava mostrar para ela que eu precisava ter forças para segurar ela.
0: Sim.
1: E eu coloquei ela, joguei ela em cima da cama e de um grito. Falei para esse Deus assim: Jesus, tem misericórdia dessa tua serva, que já não tá mais ao meu alcance de cuidar dela, eu não consigo.
0: Sim.
1: Foi quando o padre, em seguida, o senhor falou assim: filha. Quando o senhor falou, filho, eu falei: será que é eu? O senhor me deu a resposta: é, filha, você mesmo. Guarde esse horário. Quando eu olhei no relógio, 10h47, padre. O senhor falou assim: guarda esse horário. Esse horário é o horário que Jesus ouviu as tuas preces. A minha mãe continuou, padre, em crise. Terminou o programa, eu dei água benta para ela e dei um calmante. Um detalhe, que ela, durante esses 29 dias, ela não dormia, padre. Ela cochilava, mesmo com os medicamentos.
0: Sim.
1: Aquele dia, padre, terminou a novena, ela dormiu mais de 2 horas, padre.
0: Meu Deus.
1: Eu falo assim, padre, que é o sono da cura. Ela dormiu mais de 2 horas. Nesse período, padre, que ela estava dormindo, eu chorei muito. Entreguei ela para Deus, porque eu não conseguia mais, padre. Eu já não dormia. Junto com ela, eu não conseguia dormir, padre. Eu tinha mais gente para ajudar, mas sabe quando...
0: Eu entendo.
1: Eu preciso ser eu cuidar. Quando ela acordou, padre, depois de 2 horas... Padre, é Deus. Ela acordou normal, padre.
0: Nossa.
1: Ela, nesse período de 29 dias, ela não tinha noção de fogo, de... Tinha que dar banho, tinha que comer, banheiro, tudo era gente. Ela levantou o padre da cama e falou assim: filho, eu preciso fazer um café pro teu irmão que vai chegar do serviço.
0: Meu,
1: e eu deixei, Senhor. Padre, eu deixei pra ver o que, que ela ia fazer.
0: Olha,
1: se ela ia
0: arrepiado.
1: Fazer certinho. É, padre, é Jesus. E ela fez um café, padre, perfeito. Padre, ela fez um bolo de chuva, que foi o melhor bolo que a gente já comeu na nossa vida,
0: eu
1: padre.
0: Acredito.
1: Ai, foi.
0: Oh,
1: e hoje,
0: Senhor.
1: Padre, já faz mais de 3 anos que ela não tem crise nenhuma. Eu sei que pra ciência, esquizofrenia não tem cura, mas pra Deus, Deus
0: teve
1: tem,
0: cura. Teve cura.
1: Teve, padre, teve.
0: Então diga: graça recebida.

0: graça recebida.
1: É graça testemunhada.
0: É graça testemunhada. Padre, não para aí, não. Ela é mensageira da capelinha,
1: leveladora. Toca a corneta pra ela.
0: É, padre, leveladora.
1: Como é que é o nome dela?
0: É Joana. E nesse período de 29 dias, a capelinha esteve com a gente.
1: Certo.
0: E ela, padre, fumou por 39 anos.
1: Nossa.
0: Começou aos 12. E quando ela se tornou zeladora da capelinha, ela parou de fumar, padre.
1: Meu
0: parou.
1: Deus, quanta graça, quanta graça.
0: Ela é uma mulher muito abençoada, padre.
1: Dê um abraço a ela por mim, dê um abraço, Viviane. Deus abençoe, gente. Eu não falei? Aqueles que trabalham por Jesus, problemas terão. A fé não é ausência da dor. Mas Deus ajuda. Um abraço, Viviane. Foi, olha, de arrepiar seu testemunho. Lá de Vaiporã, Rádio Esperança FM, Dom Carlos José de Oliveira, da Diocese de Apucarana. Bíblia aberta, cartilha de oração, gente. Primeiro Reis, capítulo 19, versículo 1, seguintes. E você tem gostado da leitura orante dos profetas? Partilha conosco, gente. O rei Acabe contou à sua esposa, Jezabel, tudo o que Elias havia feito e como havia matado a espada todos os profetas do Deus Baal. Aí ela, Jezabel, a que trouxe a idolatria para dentro de Israel, mandou um mensageiro a Elias com o seguinte recado: que os deuses me matem, se até amanhã, a esta hora, eu não fizer com você o mesmo que você fez com os profetas. Versículo 3. Elias ficou com muito medo e, para salvar a vida, fugiu com seu ajudante para a cidade de Berseba.

como foram os meus antepassados. Elias se deitou debaixo da árvore e caiu no sono. De repente, o anjo tocou nele e disse: "Levanta-te e coma." Elias olhou em volta e viu perto da sua cabeça um pão amassado nas pedras e uma jarra d'água. Ele comeu, bebeu e dormiu de novo.

40 dias e 40 noites até o Sinai, o monte sagrado. Palavra do Senhor. Graças a Deus. Você escutou que Elias fez um grande desafio aos falsos profetas de Baal. E de fato, Javé mostrou que era o Deus verdadeiro. Elias passou ao fio da espada todos os falsos profetas, mas Jezabel, a rainha, esposa de Acabe, aquela que trouxe a idolatria para dentro do povo de Israel, disse: Elias, eu juro que até amanhã, nesse mesmo horário, você vai sofrer o destino que você deu aos meus profetas. Atenção, perceba, ele era um homem de Deus. Versículo 3. Mas ele teve medo. Também nós às vezes temos medo. E ele fugiu. Fugiu para o deserto. Foi embaixo de uma árvore, segundo a tradição, um junípero, e desejou a morte. Quantas vezes, devido a tantos problemas, pensamos que morrer é a melhor situação? E chegou a rezar. Ele pediu: já chega, Senhor Deus.

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10: Isso. Mas perceba que Deus não ouviu o que Elias disse. Pelo contrário, Deus veio em socorro à sua fragilidade. Que coisa linda. Deus vai em socorro agora Você que se identificou com Elias, Deus está do teu lado e está mandando anjos para te levar comida. Comida de ânimo. Levanta-te, come, mulher, homem. Você que está desistindo de viver, levanta-te, come. Ele levantou, comeu e dormiu de novo. Deus insistiu. Eu preguei quanto e quanto que Jesus das Santas Chagas está para curar nossas feridas. Durante toda a semana e de modo particular ontem, o Senhor que vem enfaixar nossas feridas, curar as nossas dores, Ele mandou o anjo de novo e disse: come, Elias, você tem uma viagem. Deus está falando para você agora, filho. Deus está falando para você. Você pode estar desanimado, desacreditado, você pode estar cheio de depressão, de angústia, de vazio. Come. Você tem uma grande viagem. A vida é uma viagem. E o texto diz que depois que Elias comeu, ele andou 40 dias e 40 noites até o Sinai. Quando o Senhor nos alimenta, quando nos deixamos cuidar por Deus, nós temos forças. Vou repetir. Está cansado? Está pensando na morte? Está querendo desistir? Diga: Senhor, manda teu anjo trazer deste pão que vem do céu, e eu terei forças para andar 40 dias e 40 noites. Você sabe que 40 dias e 40 noites é uma jornada, é um número simbólico, mas real, até o Sinai. Senhor, eu tenho uma vida pela frente. E você consegue compreender que neste pão já está prefigurada a Eucaristia? Jesus sacramentado, que comendo verdadeiramente da carne de Jesus, do sangue de Jesus, da Eucaristia, não nos faltará forças para a vida. Escute a palavra que eu lhe digo hoje: levanta-te, come. Você tem uma grande viagem ainda por fazer. Esta foi a leitura orante de hoje. Olha, por favor, mande para alguém. Há tantas pessoas com depressão, há tantas pessoas que estão desistindo, há tantas pessoas que são como este Elias que pede para morrer. Mande esse texto para alguém. Vai estar no final da tarde, ele condensado em um arquivo só, leitura orante. Mande para alguém. Ângela, que a paz de Jesus esteja com você, Ângela.
11: Amém, Padre. Bom dia.
10: Bom dia, Deus abençoe. De onde você fala?
11: De Palmas, no Tocantins.
10: Palmas, Tocantins. Como que você me acompanha?
11: Acompanho pela TV Evangelizar, canal 17.
10: Meu abraço, e pega bem?
11: Muito.
10: TV Evangelizar, canal 17.1. Fala, Ângela, a palavra é sua.
11: Padre, eu estou ligando para pedir oração pela minha irmã, que está com uma metástase de câncer.
10: Tá.
11: Ela teve câncer há 13 anos e agora no mês de abril descobriu.
10: Sim.
11: Que ela deu uma embolia, através da embolia descobriu que ela estava com um pulmão e depois foi investigar, está na cabeça, na clavícula e no quadril.
10: Oh, meu Deus. Você pode me dizer o nome, querida?
11: Adriana Aparecida de Melo.
10: Só um minutinho. Adriana Aparecida.
11: Aparecida de Melo.
10: Anotei, filha. Levarei no altar do Senhor, com certeza, viu?
11: Tá bom, padre. Eu quero testemunhar uma graça.
10: Por favor.
11: Numa campanha passada de São Pio de Pietrelcina, o senhor mandou para os associados uma fitinha.
10: Sim.
11: Né, de São Pio. E aí, quando eu fui mês de abril, essa fitinha ficava no meu terço.
10: Certo.
11: Aí eu cheguei lá, tirei a fitinha e entreguei pra ela.
10: Sim.
11: Aí um dia ela me relatou que quando ela começa a sentir dor no quadril, principalmente, ela reza e esfrega a fitinha, ela diz que a dor some.
10: Oh, bênção, filha. Então, graça recebida...
11: É graça testemunhada. Troca o sim no sacristão.
10: E, Ângela, rezaremos pela Adriana, tá bom? E por toda a sua família. Que Deus abençoe a Adriana de Palmas, Tocantins, TV Evangelizar, canal 17.1. Arcebispo Dom Pedro Brito Guimarães, da Arquidiocese de Palmas. Amado povo de Deus, como eu disse, nós fizemos hoje, 39º dia, a quaresma de São Miguel, pedindo a vitória. Se você não fez no YouTube Padre Manzotti, depois do programa, faça. Lembrando, quaresma de São Miguel. Filhos e filhas, quero lembrar que hoje, às 14 horas, você vai poder acompanhar a missa de corpo presente do nosso emérito arcebispo Dom Pedro Fedalto, 100 anos. Quero lembrar também que amanhã, se você não se deu conta, amanhã é dia dos arcanjos. E eu quero convidar Curitiba, região metropolitana, amanhã ao meio-dia, voltamos ao horário normal. Amanhã ao meio-dia, missa dos arcanjos, quarta-feira de São Jerônimo e sexta-feira dos Santos Anjos da Guarda. Mas amanhã, nós que estamos fazendo a quaresma de São Miguel, é um dia muito especial. Missa dos arcanjos Miguel, Gabriel e Rafael. Você pode acompanhar pela TV Evangelizar. Toca a corneta, sacristão. Quero lembrar a todos, dia 31 de outubro, gente, você já se preparou? Eu digo para você, momento de graças e bênçãos. 19º Evangelizar é Preciso em Fortaleza, dia 31 de outubro, no aterro da Praia de Iracema. A abertura será às 12 horas, Terço Mariano, Momento Jangadeiro, Momento Jesus das Santas Chagas. Depois teremos Arquidiocese com o cantor Naldo José, às 17 horas, Santa Missa. Gente, não delegue não, não manda intenção, é você que vai levar a sua intenção. Eu digo pela festa das Santas Chagas, as pessoas vieram e voltaram com a graça de Deus. O mesmo vai acontecer no Evangelizar é Preciso Fortaleza, 17 horas, Santa Missa presidida por Dom Gregório Paixão, eu estarei com celebrando. Depois eu conduzo adoração ao Santíssimo Sacramento e o momento de evangelização. Quero lembrar que a camiseta oficial você encontra em todas as lojas Casa Pio de Fortaleza. 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

Filhos queridos, hoje é aniversário de Dom Gilson Moirer, Diocese de Lages, Santa Catarina. Pode soltar aquelas imagens. É Camaçari, Bahia, completando 286 anos. Temos a TV Evangelizar, canal 20.1. Essas imagens do show. Inclusive, recebi notícia que o show será transmitido na íntegra no próximo domingo. No próximo domingo, dia 4, às 22 horas. Então, já deixo avisado aí. No dia 4, às 22 horas, dia 4, no domingo. Então, você está vendo essas imagens, foi um show maravilhoso. Não porque fui eu que conduzi, mas a equipe que preparou, parabéns. Padre, eu perdi o show. Então, dia 4, às 22 horas. Aniversário das rádios, 98 FM Diamantina, Minas Gerais, Cultura FM de Barreiros, Pernambuco, Maracanã, Marmaraú, Araçagi, Paraíba, Nossa Senhora da Conceição FM, Euclides da Cunha, Bahia. Povo de Deus, não perca de fazer esse finalzinho da quaresma de São Miguel. Não importa se você quebrou alguns momentos, faça hoje e amanhã é o 40º dia e a missa solene, que eu convido você ao meio-dia no santuário. Gente, eu quero dizer obrigado, Deus, e de fato, obrigado. Obrigado porque nós tivemos a festa de Jesus das Santas Chagas, que foi algo maravilhoso. Lembrando que foi a semana inteira de tantos momentos emocionantes, caravanas de todo o Brasil, milhares de pessoas, inúmeras confissões, muitos testemunhos que nós ouviremos durante toda a semana, eu digo durante todo o ano. Nós tivemos destaque muito interessante, que foi uma programação intensa de oração, missas, terços, adoração, programação cultural, dia de São Pio de Pietrelcina, show devocional de Jesus das Santas Chagas, a procissão, nunca vi tanta gente, um mar de gente, um mar, nossa, era algo impressionante, eram esquinas, ruas, todas tomadas. Por isso, estamos na reta final de São Miguel Arcanjo. Olha, veja a quantidade de pessoas. Dá uma olhadinha, olha para a televisão e veja, não para. Nós estamos ali com drone e não para o número de pessoas que vieram para esta procissão. Agora imagine e multiplique em quantas graças e bênçãos do céu. Deus seja louvado. Aos poucos, eu vou contando durante o programa desta semana, quando serão os melhores momentos da Via Sacra, os melhores momentos do show. Do show eu já disse, dia 4 às 22 horas do domingo. Os melhores momentos da Via Sacra falaremos depois. Amado povo de Deus, só uma agenda que sábado que vem, dia 3 de outubro, eu estarei lá no Santuário São Francisco de Assis, que fica na Rua Francisco de Rosso, Xaxim. Santuário São Francisco de Assis, presidindo o terceiro dia do Tríduo de São Francisco de Assis. Transmissão pela TV Evangelizar e você pode acompanhar pelo YouTube Padre Manzotti. 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
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E agora, amado povo de Deus, chegou a hora da novena. Arcanjos do Senhor, vem em meu auxílio. Quarto dia.

0: Arcanjo Gabriel, portador das boas novas, das mudanças e sabedoria, da inteligência, Arcanjo da Anunciação, trazei a palavra de Deus e que ela permaneça em meu pensar e meu agir. Fazei que eu também seja um mensageiro dos preceitos do Senhor, por palavras de bondade e solidariedade. Arcanjo da Anunciação, vinde em meu auxílio. Arcanjo Rafael, guardião da saúde e da cura, peço que os raios curativos desçam sobre mim, dando-me saúde, cura dos males do corpo e da alma. Arcanjo Rafael, guardai meu corpo, minha mente, livrando todas as doenças. Arcanjo Rafael, transformai a minha alma e o meu ser, para que eu possa sempre refletir a vossa luz. Arcanjo Rafael, curai nossas enfermidades. Arcanjo Miguel, príncipe, guardião e guerreiro, defendei-me com vossa espada, protegei-me com vosso escudo, não permita que o mal me atinja. Arcanjo Miguel, protegei-me contra os assaltos, roubos, acidentes e contra quaisquer atos de violência. Livrai-me de pessoas invejosas, negativas. Levanta teu escudo, Arcanjo Miguel, no meu lar, na minha família. Guardai meu trabalho, meus negócios e meus bens. Arcanjo Miguel, defendei-me no combate. Arcanjo Miguel, defendei-me no trabalho. Arcanjos de Deus, venham em meu auxílio. Arcanjos do Senhor, venham em meu socorro. O Senhor esteja convosco, Ele está no meio de nós. Abençoai, Senhor, a água, a roupa dos enfermos, as fotos de família, em nome do Pai, do Filho e do Espírito Santo. Amém. E eu me despeço com as imagens da festa da Santa Enxaga. Se você quiser, está no YouTube Padre Manzotti. Lá, está na íntegra. Aproveite a segunda-feira e veja quanta coisa linda lá no YouTube Padre Manzotti. Evangelizar é preciso.
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5: Olha a hora certa, 11 horas e 14 agora. A partir de agora, olha, tem o melhor do sertanejo, o programa Clássicos da Atividade. Hoje é segunda-feira, 29/9/2026. A partir de agora, é com muita alegria, com prazer que a gente começa a nossa semana com os Clássicos da Atividade. 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Está na hora dos clássicos, está na hora de você interagir com a gente pelo WhatsApp, que é o 037-998-20-8726. Ou você fala com Silva, aqui no 99937-9280. Ou você vai lá no smartphone, lá na Play Store e adicione, né? 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
5: E pra gente começar muito bem o nosso programa de hoje, é o som deles, Gino e Geno, Bate a Bota no Chão. Tem abraço também especial pra Nilda Costureira. Alô, Renanzinho. Grande abraço pra Cássia. Alô, Rodrigo, obrigado pela companhia.

Alô, Robson Silva, motorista de autoescola funerária, cantando em velório, meu grande amigo. Toca aí uma moda, filha da mãe. Aqui é o Fábio Pereira, cai na água, capivara, que lá vem bala.

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1: Ô, Robson Silva, passa a mão apaixonada pra mim, seu coração pulando do peito pra fora, você acredita, Robson Silva? Passa a mão bem apaixonada pra mim, tá que berço bem lá no fundinho do coração. Ô, Robson Silva, pelo amor de Deus, Robson Silva, passa a mão apaixonada, Robson Silva.

Eita, e no nosso programa, Gilberto e Gilmar, hoje eu entro na gandaia. Daniel, tudo é beleza? Participação do Craveiro e Cravinho, na programação, Felipe Falcão, Folha de Ortiga, rolou por aqui ainda Chitãozinho e Chororó, Colchas de Retalho, participação do Leandro e Leonardo, saudades na nossa programação, César Menotti e Fabiano. Fio de Cabelo, rolou por aqui ainda Milionário José Rico, Sonho de Caminhoneiro. Na programação, o grandalhão Césio Reis, Filho Adotivo, já rola pra você. Na programação, é horário eleitoral. A gente volta meio-dia e 25.

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30: E a gente de volta. Olha, meio-dia e 26 agora. A gente volta depois aí do horário eleitoral. 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
30: Tá pintando aí nossa programação de Paulo e Paulino. Caminhão na estrada, coração na contramão. Ah!

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0: 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A gente tá chegando no finalzinho do programa.
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0: Olha, tem abraço pra Dona Geralda lá no bairro São João, mandando um grande abraço aqui pro Robson Silva, todos os ouvintes, obrigado. Tem abraço também pro Maicon Alifer, tem abraço também pra Flávia, acompanhando a gente. Obrigado sempre pela companhia. E eu tô indo embora já já, reprise do comentário do dia com o jornalista Vilmar Pereira. Valeu, tchau. O que eu

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1: Independentemente de sua decepção com a política e os seus políticos, com os vexames proporcionados por eles, domingo, compareça às urnas, vote, exerça, através do voto, o seu direito de escolher o que for melhor para o nosso país. Abraço, meu amigo, abraço, minha amiga, mais uma vez, o nosso encontro, segunda-feira, 28 de setembro. Você me ouve através das emissoras Rádio Veredas, Lagoa da Prata, Rádio Expresso, Campos Altos, também pela Rádio Terra de Guarda dos Ferreiros e São Gotardo, Rádio Atividade Sertaneja, Abaeté, Rádio Terra Pompeu, Multi FM, Dores do Indaiá e através da Rádio Cidade, de Bom Despacho. Chegamos na semana das eleições. Poderia ser um final de setembro, início de outubro, normal no calendário, mas não é. É diferente. Nós vamos votar no próximo domingo, dia 4, em cargos públicos e candidatos que vão nos representar no presente e no futuro. Quem deixar de votar, que é um direito também, eu respeito, mas não reclame depois, não cobre depois desses políticos, porque você não foi lá, você não votou. Se as eleições fosse uma corrida de atletas, uma maratona, os atletas então já estão na curva e já estão vendo, visualizando a linha de chegada. Mas vamos fazer um teste com você que está me ouvindo nesse exato momento, nessa segunda-feira. Eu vou fazer algumas perguntas para você. Vamos falar de cargos públicos, domésticos. Domésticos que eu chamo é o cargo de deputado estadual, principalmente, e federal. Não vamos falar aqui do Senado, com relação a governador, a presidência da República, porque com certeza um candidato à presidência da República, quase que com 100% de tentando acertar, ele não esteve aí na sua casa. Aí na sua cidade esteve, pedindo voto. Candidato ao Senado esteve, ao governo do Estado também. Então vamos falar de federal, de estadual. Esteve algum aí na sua cidade? Conversou com você, algum candidato? Te pediu voto? Falou de propostas, de ideias? Porque eu falo para você, meu amigo, que não existe voto por correspondência. O voto se conquista olhando nos olhos dos eleitores. E independentemente de sua decepção com a política, com os políticos, com os últimos vexames proporcionados por eles, nos envergonhando a bandeira verde e amarela, compareça domingo para votar, exerça o que é seu de direito, não se abstenha do seu voto, para você poder cobrar depois. Eu fui às urnas, eu votei, está aqui, ó, na minha ficha do Tribunal Superior Eleitoral, a minha participação de cidadania, democracia, escolhendo o que eu acho que é melhor para o Brasil. Então, compareça, vote. porque depois não adianta cobrar. Hoje enviando um abraço ao nosso querido ex-prefeito da cidade de Campos Altos, o Cláudio Donizete, o Cláudio Irmão. Ele fez aniversário no último sábado e foi uma festa bacana, com certeza, festa que eu estou dizendo, é de pessoas ligando para o Cláudio, cumprimentando, dando os parabéns, saúde, porque o Cláudio é um político nato, eu já disse isso aqui, ele não tem cargo público no exato momento, mas ele continua trabalhando pela cidade, buscando recursos para a cidade, ou seja, é um político nato, né? Ele não é da terra, né? Da nossa querida Campos Altos, só quando está no mandato. Mesmo fora do mandato, ele trabalha pela cidade. Parabéns, Cláudio Donizete. Um abraço, eu volto amanhã.
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1: 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Hoje é graças ao poder da música. A música é tão poderosa que é capaz de levar a gente pra lugares que a gente nem imagina. E nascer em Goiânia e voltar pra Goiânia com todo esse amor de vocês, com todo esse sucesso, com todo esse carinho, com certeza é graças a muitas dessas músicas que vocês vão ouvir comigo agora. Chama, bebê, simbora! Vamos tomar um uísque vagabundo comigo, Goiânia?

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7: 2:12.
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2: 2:15.
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4: Quem gosta de modão doído aí? Pois agora eu vou cantar umas modas doídas demais pra vocês.

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8: 3h39.
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2: Muito bem, atividade. 4:09. Estamos chegando. Fala comigo, bebê, estamos chegando, energia positiva, diversão, muita coisa boa, nessa tarde maravilhosa. Aumente o do seu rádio, porque a festa vai começar.
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1: Salve, salve, turma! Muito! Boa tarde a você, sejam todos bem-vindos! Tá começando mais uma Super Mega Edição. Mais uma semana começando, bora começar a semana com tudo. Hoje, segunda-feira, 28 de setembro do ano de 2026. Até às 7 horas da noite, muita coisa boa. Passando por aqui, você marcando nessa viagem. Beijo de comigo. Já coloca no nosso WhatsApp. Me conta aí o que você tá aprontando nessa tarde maravilhosa, né? De segunda-feira, dia 28 de setembro do ano de 2026. 998208726. Você participando, deixando esse boa tarde aqui pra mim. Atualize também o nosso novo contato. Lembra que esse número é apenas ligações. 999-37-9289. 99-37-9280. Boa tarde a você que tá na sintonia. Os melhores nomes, os melhores artistas. Passando por aqui, você embarcando nessa viagem. Beijo de Gomiré. Aumente o volume do seu rádio. Já dá um dedo no vizinho, já fala que o Zé Augusto já chegou para Neymar para sacudir a sua tarde, né? Você que chegou agora do trabalho, ligou o radinho. Vamos junto em uma só sintonia. Você que tá na lida, trabalhando, bom trabalho. A você do comércio, boas vendas, ótimos negócios. Uma tarde abençoada, de coisa boa, de muita energia positiva. A você eu desejo. Boa tarde. Bora começar essa festa de hoje, nosso primeiro convidado. Vamos abrir as cortinas. Musicais com Zezé de Camargo Luciano. Sonho de amor. 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

Bruno Marrone e aqui na atividade, seu amor. Ainda é tudo, tivemos o som do Zezé de Camargo Luciano, Sonho de Amor, Jean Giovanni, o Jorge Matheus, Caçador de Corações. Boa tarde a você que tá na sintonia. Como é bom, né, saber que você tá ligadinho comigo. Você tá em casa, tá no trabalho, enfim, tá todo mundo ligado. Vai ligando, participando, pedindo aí seu som, mandando o seu abraço, fica à vontade, né? Até às 7 horas da noite, muita coisa boa. Passando por aqui, você marcando dessa viagem. Beijo, te comigo. 998208726. 998208726. Daqui a pouquinho, já vou registrando o seu alô, a sua participação.

0: Daniel, um beijo pra enlouquecer. Boa tarde a você, né? Que tá na sintonia, como é bom saber que você tá ligadinho comigo. Tivemos Sou Beligal, César Menor Tchubiano, Leão Domado. Vamos nosso intervalo. Daqui a pouquinho a gente volta. 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Daqui a pouquinho eu volto.
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9: Já estamos de volta na sua 87.9. Boa tarde a você que tá na sintonia. Como é bom saber que você tá ligadinho comigo. Você tem casa, tá no trabalho, enfim, tá todo ligado. Bora abrir sequência. Correndo aí com o Gustavo Lima. Liga lá em casa.

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0: Miguel, Dona e Sampaio, João Neto, Frederico. Aqui não, pica-pau. Boa tarde a você que tá na sintonia, 5 minutinhos. Faltando das 5 horas da tarde. Boa tarde a você, né, que tá na sintonia. Deixa eu abraçar aqui o pessoal participando comigo. Meu grande amigo Cláudio tá participando. Um abraço pra você, valeu demais pela sua participação. Pessoal da Fazenda Caiçara, bom, um nosso abraço, nossa boa tarde pra vocês aí. Valeu demais pela sua participação.
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0: Emílio e Eduardo, tudezinho? Boa tarde a você que tá na sintonia, vamos dar nosso intervalo. Daqui a pouquinho a gente volta no oferecimento sempre. 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
5: Já estamos de volta na sua 87.9. Boa tarde a você que está na sintonia. Segunda mais 14 minutos. Logo em sequência com os Cowboys da Viola, de Paulo e Paulino. Barco de Papel. 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

0: 5 da manhã, 24 minutos. Zezé de Camargo e Luciano, Estrada do Amor. Sequência legal, hein? Só a estrada do... Deixamos essa aqui, minha amiga Aparecida. Tá participando comigo. Um abraço, querida. Excelente semana, uma semana abençoada de coisa boa, de muita energia positiva.
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7: Já estamos de volta na sua 87.9. Bom finalzinho de tarde. Você que já venceu mais um dia, né? Você que chegou agora do trabalho, ligou o radinho, vamos juntos em uma só sintonia. Deixa eu aproveitar e abraçar aqui minha amiga Aparecida Braga, tá participando comigo. Tá ligadinha lá do bairro Bela Vista. Bom, nosso abraço, nosso bom finalzinho de tarde a você.

0: 5 da mais 55 minutos. DJ Ralph de cara cheia, matando saudade, né? De volta ao passado, nos anos de 1996. Tivemos um som bem legal também, essa música linda, Enquanto o Sol Brilhar. Pedido musical da minha amiga Aparecida Braga, participando comigo. Valeu demais, querida, pela sua participação. Ligadinho lá do bairro Bela Vista, excelente semana. Uma semana abençoada, de coisa boa, de muita energia positiva e também de muita saúde, né? Nosso grande amigo Geraldo tá participando comigo. Tá ligadinho no bairro dos Neres. Vá o nosso abraço, nosso bom finalzinho de tarde. Meu grande amigo Sebastião tá participando também. Um abraço pra você aí.
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0: A gente continua matando saudade. De volta ao passado. Porque a verdadeira música raiz nunca perde o seu valor. Olha o Barreirito cantando bem bonito. Amaremos. Nosso grande amigo Rola Pima. Sinta ali comigo. Um abraço pra você.

5:59 minutos. Olha o barrito, amaremos. Sequência legal, hein? Vamos pro nosso intervalo. Tá vindo aí, hora do Ângelos. Daqui a pouquinho a gente volta. 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Daqui a pouco eu volto.

6 horas da tarde, hora do Ângelus. Salve Maria, Nossa Senhora do Patrocínio, rogai por nós. Construir a unidade. A palavra diabo é de origem grega. Vem de diabolos, significa aquele que provoca divisão. Portanto, para alguém ser diabólico, não precisa ter chifres, força. Basta criar a divisão entre as pessoas ou semear a discórdia no coração de alguém. Não faça o papel do diabo. Seja instrumento do amor de Deus. Espalhe o amor, não o ódio. A verdade não é mentira. A paz não é discórdia. A unidade não é divisão. A amizade não o ciúme. O espírito de colaboração, não o de inveja e rivalidade. Assim seja. O anjo do Senhor anunciou a Maria, e ela concebeu do Espírito Santo. Ave Maria, cheia de graça, o Senhor é convosco. Bendita sois vós entre as mulheres, e bendito é o fruto do vosso ventre, Jesus. Santa Maria, Mãe de Deus, rogai por nós, pecadores, agora e na hora da nossa morte. Amém. Eis aqui a escrava do Senhor. Faça-se em mim segundo a vossa palavra. Ave Maria, cheia de graça, o Senhor é convosco. Bendita sois vós entre as mulheres, e bendito é o fruto do vosso ventre, Jesus. Santa Maria, Mãe de Deus, rogai por nós, pecadores, agora e na hora de nossa morte. Amém. E o Verbo se fez carne e habitou entre nós. Ave Maria, cheia de graça, o Senhor é convosco. Bendita sois vós entre as mulheres, e bendito é o fruto do vosso ventre, Jesus. Santa Maria, Mãe de Deus, rogai por nós, pecadores, agora e na hora de nossa morte. Amém. Rogai por nós, Santa Mãe de Deus, para que sejamos dignos das promessas de Cristo. Oremos. Infundi, Senhor, em nossos corações a vossa graça, vo-lo suplicamos, a fim de que, conhecendo pela embaixada do anjo a encarnação de Jesus Cristo, vosso Filho, pelos merecimentos de sua paixão e morte, cheguemos à glória da ressurreição. Pelo mesmo Cristo, Senhor nosso. Amém.

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4: Já estamos de volta na sua 87.9. Boa noite a você que está na sintonia. Zé Gabriel, Estrela de Ouro. 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

0: Os Cowboys da Viola, de Paulo e Paulino. Tô por aí. 6 horas e 32 minutos. Boa noite a você que tá na sintonia, como é bom, né? Saber que você tá ligadinho comigo. Você tem em casa, tá no trabalho, enfim, tá todo ligado.
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21: Já estamos de volta na sua 87.9. 6:52. Rio desse Limão, estou indo embora. Pra você, boa noite, um bom descanso. Uma semana abençoada. E até amanhã. Tchau, tchau.

0: A Grande Renúncia. Em 1946, Yan Ji entrou para a Universidade de Tsinghua. Logo no primeiro dia de faculdade, viu Guda. Enquanto todos os rapazes disputavam as atenções da bela e meiga chinesa, Guda sentava sozinho num canto da sala. Certo dia ele adoeceu. Pneumonia aguda. Sem recursos hospitalares no campus de Tsinghua, o médico receitou algumas ervas medicinais e disse que alguém precisava cuidar dele. A jovem se apresentou como sua noiva e conseguiu uma licença especial do sub-reitor para atendê-lo. Durante os 4 anos de universidade, ajudaram-se mutuamente. Juntos ingressaram no então clandestino Partido Comunista. Juntos sonharam uma nova vida, filhos e felicidade. Com a fundação da Nova China, foram convocados para o exército. Era uma época especial. O dever dizia que as missões tinham que ser executadas até o fim. Ela foi enviada para uma base militar no Noroeste e ele para uma unidade do exército na Manchúria. Com os movimentos políticos dos anos 50, ela foi mandada para uma região rural. Perdeu toda a liberdade de movimento e de comunicação. Quase enlouqueceu de saudade de Guda. Retornando para sua base militar durante a campanha antissoviética, ela retomou seu posto 9 anos depois e continuou a procurar por seu amor. Soube que ele passara por várias prisões. Entretanto, não o encontrou. Nunca perdeu a esperança e nunca se casou. Em 1994, ela foi convidada para a celebração do 83º aniversário da Universidade de Tsinghua. Ao entrar em uma sala, ela viu um homem de costas. Era o seu amado. O pulso acelerou. Começou a tremer. Quando se aproximou para o tocar, ouviu que ele apresentava a esposa e as 3 filhas a alguém. Ela congelou. Ele se virou e ficou paralisado ao vê-la. Arquejou e disse à esposa: "Esta é Yan Ji." A esposa a conhecia de nome. 45 anos tinham se passado. Os 3, comovidos, permaneceram em silêncio. Em lágrimas, a esposa disse a Yan Ji que Guda só se casara com ela ao ser informado da sua morte. Soube então que Guda se chamava agora Gu Jia. Numa das prisões em que estivera, o líder dos guardas vermelhos tinha o seu mesmo nome. Assim, mudaram o nome do prisioneiro. Nunca mais ele conseguira recuperar o nome antigo. Por causa disso, Yan Ji não o conseguira localizar em parte alguma. As filhas de Guda disseram a Yan Ji que os ideogramas iniciais dos seus nomes formavam uma frase em homenagem a ela. Segundo os pais, era para que ela fosse sempre lembrada em suas vidas. Houve um momento em que a esposa quis deixar os dois a sós, mas Yan Ji a reteve. "Por favor, não se afaste. O que tivemos ficou no passado, quando éramos jovens. Agora, no presente, vocês têm uma família completa." Saber que Guda é feliz será um consolo muito maior para mim. E enquanto todos seguiram para o salão para a reunião comemorativa, ela se retirou. Nunca mais Guda ou sua família a viram. Ela desapareceu de suas vidas para não lhes empanar a felicidade. O verdadeiro amor se reveste de renúncia. O verdadeiro amor suplanta a própria dor e pensa, primeiramente, no ser amado. O verdadeiro amor ama acima de tudo, sem nada esperar em troca.
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0: Ata da 26ª reunião ordinária da 2ª sessão legislativa da 36ª legislatura da Câmara Municipal de Abaeté, realizada às 19 horas do dia 21 de setembro de 2026, no Salão Nobre da Câmara Municipal. Os vereadores previamente convocados compareceram: Anderson Geraldo de Freitas, presidente; Antônio Casa Thalisa França; Carlos Eduardo Lopes Pereira; Jéssica Aparecida Cunha Moraes; Maria do Rosário Prado; Luiz Henrique Gomes de Souza; Oswaldo Ribeiro de Almeida; Vandés Zé Ribeiro; Vera Lúcia Pereira Galdino. A ata anterior foi aprovada após sua leitura e discussão por unanimidade. Leitura de correspondência. Indicações de autoria dos vereadores Luiz Henrique Gomes de Souza e Carlos Eduardo Lopes Pereira, encaminhando ao senhor prefeito as reivindicações da população. Ofícios 127, 130, 135 a 137, 187, 192 e 193, expedidos pelo senhor prefeito em resposta às indicações dos senhores vereadores. Leitura do direito de resposta expedido pela empresa JMPM Advogados Associados acerca das manifestações realizadas pela vereadora Jéssica na reunião ordinária do dia 14 de setembro. Apresentação de proposições de leis. Projeto de lei 37. Dispõe sobre regulamentação de faixa de domínio, edificações em área contíguas no perímetro urbano, da outras providências de autoria do Executivo. Projeto de lei complementar 10. Suspende a aplicação dos anexos 1 a 25 da Lei Complementar 131, estabelece regime transitório para apuração do valor venal dos imóveis e do IPTU, disciplina a revisão dos lançamentos do exercício de 2026 da outras providências, de autoria do vereador Anderson Geraldo de Freitas. Logo após, o senhor presidente consultou o plenário para inverter a ordem da pauta, para ouvir o orador inscrito na tribuna, obtendo a concordância de todos. Dando continuidade, passou a palavra ao senhor Arthur José de Andrade, presidente do Sicoobi Crédito Nacional, orador inscrito, que veio falar sobre a regulamentação da reforma tributária e do adequado tratamento tributário ao ato cooperativo, solicitando apoio dos vereadores junto aos seus deputados federais e senadores, no sentido de reverter a cobrança de tarifas que irão prejudicar as cooperativas de crédito de todo o Brasil. Após a explanação do orador, os vereadores solicitaram alguns esclarecimentos e também se dispuseram a estar junto com o Sicoobi nessa luta. Em seguida, o senhor presidente passou para a ordem do dia. Em primeira discussão e votação, o projeto de lei 33 dispõe sobre a alteração do plano plurianual de ações para o quadriênio de 2026 a 2029, de autoria do Executivo, aprovado por unanimidade. Antes de iniciar as votações seguintes, o vereador Vandelli requereu apreciação em dois turnos nesta reunião, em razão da urgência dos mesmos, sendo seu requerimento aprovado. Sendo assim, o senhor presidente colocou em primeira e segunda discussão e votação o projeto de lei 35, dispõe sobre autorização para abertura de crédito adicional suplementar para cobrir despesas com a Política Nacional Adir Blanc de Fomento à Cultura, no valor de R$218.556,61, aprovado por unanimidade. Em primeira e segunda discussão e votação, o projeto de lei 36 dispõe sobre autorização para abertura de crédito adicional suplementar para atendimento de convênio na área da saúde animal no valor de R$300.000, aprovado por unanimidade. Após a ordem do dia, o senhor presidente passou o grande expediente. Foram abordados diversos assuntos pelos vereadores de interesse da população, como alagamento das ruas do bairro Sagrada Família, no bairro Progresso, sob atraso da obra de asfaltamento da Francisco Campos, tapa-buracos no bairro Progresso, atualização do plano diretor do município de Abaeté, loteamento Renato Azeredo, redes fluviais, dentre outros. Logo após, não havendo mais a tratar, o senhor presidente encerrou a reunião. Para constar, eu, Vandés Zé Ribeiro, primeiro secretário, assessorado pelo assistente legislativo da Câmara, lavrei presente ata, que, se aprovada, será assinada por mim e pelos vereadores presentes.
1: Em discussão, a ata. Em votação, a ata. Quem estiver de acordo, permaneça como está. Ata aprovada. Leitura de correspondências.
0: Excelentíssimo senhor prefeito municipal, bem por meio deste indicar a vossa excelência que a administração, por intermédio da secretaria competente, envide esforço no sentido de trocar os refletores da quadra da escola do povoado de Patos do Abaeté, uma vez que todos estão queimados, em atenção aos vários pedidos dos moradores da comunidade. Atenciosamente, Carlos Eduardo Lopes Pereira, vereador.
1: Ah. Apresentação de proposições de leis.
0: Projeto de lei 038 de 2026 dispõe sobre a criação do Fundo Municipal de Cultura e da outras providências de autoria do Executivo.
1: Segunda parte, ordem do dia. Em segunda discussão, projeto de lei 033/2026. Algum vereador quer fazer uso? Em segunda votação, então, projeto de lei 033/2026. Quem estiver de acordo, permaneça como está. Projeto aprovado. Em discussão, projeto de lei 037/2026. Algum vereador? Em primeira votação, então, projeto de lei 037/2026. Quem estiver de acordo, permaneça como está. Projeto aprovado. Oi? Ah, tá. Terceira parte, grande expediente. Palavra dos vereadores. Algum vereador? Com a palavra, vereador Luiz. Ele cancelou.
2: Oi. Muito obrigado pela palavra, doutor Canhoto. Ótima noite a todos que estão aqui nessa casa presente. Ótima noite a todos que estão nos acompanhando através da rádio. Ótima noite a quem está nos acompanhando também através do YouTube. Mandar um grande abraço para meu amigo Deluca. Está ali com a sua esposa, né? E acompanhando. Pessoal, hoje eu vim aqui trazer um relato, porque, como eu sempre falei para vocês, funcionário público não tem a sua liberdade de se expressar, de mostrar o que está acontecendo. Todos os setores que você mexer, se eles falar qualquer coisa, eles são perseguidos. Isso, todos os funcionários públicos sabem disso, né? Inclusive, eu acho uma pouca vergonha, né? Um funcionário passar mal, levar um atestado e depois ser fiscalizado por isso. Isso é uma das maiores humilhações que eu já vi até hoje. Ele não tem direito ainda de manifestar ou falar qualquer outra coisa do tipo. Sabe como que um governo faz para saber se ele está bom ou se ele está ruim? Ele deixar as pessoas se comunicarem e ter a mente aberta de escutar todos para ver se está do jeito que era para estar. Falar, gente, hoje eu vou na UPA, eu quero saber se aqui está funcionando perfeitamente, chamar funcionários, chamar o pessoal da limpeza, médico, chamar as enfermeiras. É assim que você sabe se está funcionando perfeitamente. Dá o livre abrigo da pessoa falar como que está. Chamar o pessoal das obras e falar, olha, como é que está o andamento, né? O secretário está indo bem. Mas não tem jeito, eles não têm livre expressão, eles não podem falar. Eles vivem num presídio aberto, né? Onde eles só podem trabalhar e se comunicar, eles não podem. Então, o funcionário público está totalmente preso. Então, pessoal, eles me mandaram, né, uma mensagem aqui. Eu ia até imprimir ela, vocês me perdoam pela minha correria. Eu recebi faltando 10 minutos para me chegar aqui. Aí, se eu errar em algumas coisas, vocês não me levem a mal, não. Viu? Boa noite. Sei que você tem acesso ao Luiz. Ao meu ver, é o vereador mais atuante. Por isso, venho através dessa mensagem pedir que ele que faça chegar isso até ele. Como você sabe, sou funcionário público da UPA. Não vou colocar meu cargo para não me perseguirem. Você sabe que somos muito poucos funcionários, não tem como ficar mais ali como está. Vou começar pelas as meninas da limpeza. São duas por plantão. E além de limpar, ainda tem que ir no hospital buscar comida. São as próprias faxineiras que fazem o serviço de copeira. Tirando as refeições, são só para internos e atendentes cidades como Sede, do quartel-geral. Muitas das vezes, os acompanhantes são pobres e ficam o dia todo sem alimentar. Os técnicos de enfermagem são 2 para 3 médicos e que já estão gritando, pelo amor de Deus, alguém me socorre. Ainda, quando tem viagem do hospital, tem um técnico sair da UPA para levar o paciente. A pergunta que não quer escalar: se o hospital tem convênio com a prefeitura, por que os técnicos do hospital não podem viajar? Sendo que o quadro de funcionários do hospital é muito maior do que o nosso. E pasmem, ganham em torno de 50 e poucos reais a diária para levar um paciente para Sete Lagoas, 60 e poucos para BH. Isso em torno de 30 reais depois. Os médicos já estão a ponto de fazer igual os técnicos, serem colocados em uma maca no lugar do paciente. Às vezes, esse é o principal de tanto erro médico. É visível o cansaço no rosto deles. A recepção grita por socorro. A coordenadora não só abandonou o cargo, porque o dignífico prefeito não arrumou outro para colocar no lugar, e nós pedimos que a população tenha piedade de nós. Os motoristas das bagaceiras dessa ambulância, não sei como faz uma tragédia ainda, porque na maioria das vezes chegam de uma viagem e vão para outra. E o que mais impressiona é que a secretária da saúde fala que não tem como mais contratar funcionários. Agora eu pergunto, por que não tem? Esse valor que foi doado para a exposição diária para manter, quantos funcionários? Quantos poderiam ter sido contratados? Vale mais uma festa do que saúde? E quanto as meninas da faxina serão copeiras? Ela limpa chão cheio de sangue, vomitado, fezes, e ao mesmo tempo serve as refeições. Os banheiros já têm no mínimo 3 anos que estão estragados. E só para um, para todo mundo, inclusive crianças. E é outra coisa fácil de arrumar. E crianças estão sofrendo com isso também. Eu sei que você e o Luiz são a única esperança. Olha por nós com carinho, por favor, faça chegar até o Luiz. Então eu recebi, faltando 10 minutos, vocês me perdoam aí, pessoal. Vocês podem ver a calamidade pública acontecendo dentro da UPA. Você acha que a pessoa pode falar ou se manifestar? Não, eles têm que ir sofrendo. O quadro de funcionários da UPA já vinha tempo que estava defasado. Esse laboratório aqui, pessoal, isso aqui foi uma grande farsa que montou para vocês. As funcionárias, eles têm que ver o jeito que elas estavam dormindo, sofrendo. Elas tinham que arrancar daqui à noite para pegar exame de urina, que no máximo pode ficar só 1 hora, o exame passar mais de 5 horas para ser recolhido depois. E tinha que, no máximo, fazer o exame só com 1 hora. E as meninas saíram daqui à noite sem segurança nenhuma do laboratório e lá para a UPA. Agora vocês pensam, pessoal, fez o PSF lá embaixo para maquiar toda a cidade, né? Ele construiu várias e várias obras forçadas, funcionários sendo sobrecarregados, batendo neles com chicote, colocando um funcionário no lugar de 3. Enquanto isso, a população vinha sofrendo, funcionário vinha sofrendo, enquanto maquiando a cidade, né? Para mostrar bonito, falar, eu sou o rei das obras. Enquanto a população vem sofrendo, funcionário vem sofrendo. Então vocês abrem os olhos, pessoal. Esse laboratório aqui, ó, ele está funcionando só de fachada, só de ilustre, só de iluminação. É igual que a pracinha que foi feita correndo lá, que afundou todo, gastou 1 milhão nela. Nossa, que pracinha linda. Vai lá pra você ver o jeito que tá. Cortou as gamileiras, não tem sombra nenhuma, só tapou e vendou os olhos de vocês mais uma vez. E digo mais, né, as faxineiras das escolas estão recebendo R$1.300, menos que um salário mínimo. Uma grande covardia que eu fiz até um requerimento e mandei para a Câmara Municipal. Isso é o cúmulo do absurdo. Isso aqui na Baité, pessoal, já deu. Né? A gente está vivendo de fachada. Né? Tá vivendo de fachada, recebendo R$1.300, que por lei não poderia receber menos de R$1.618. Uma grande covardia. Além disso, elas têm que fazer a limpeza, limpar vomitado, limpar o banheiro, pegar no serviço pesado, e ainda tá fazendo serviço que não é delas. Uma grande covardia. Então deixo aqui, pessoal, para vocês o meu repúdio. Peço que vocês abram os olhos novamente, né? E já chega de tanta mentira. Muito obrigado.
1: Mais algum vereador? Peço licença. Da presidência, está fazendo meu tempo. Gostaria primeiramente, né, de pedir desculpas ao pessoal que está aqui hoje, o Marco De Luca, acredito que veio, né, para ouvir o meu projeto que foi protocolado na última segunda-feira, o Neném, que trabalhei com ele na prefeitura, o Jean, o Biqué, os senhores ali que eu não sei o nome, mas infelizmente foi um erro meu, eu esqueci de fazer a estimativa do impacto orçamentário financeiro. Então, com isso, a gente já está correndo atrás para apresentar esse impacto, para que na próxima semana a gente consiga estar votando esse projeto, que, no meu ver, tem sim todas as possibilidades de suspender a tarifa abusiva do IPTU, o qual eu fui enganado em 2025. E alguns dos meus colegas aqui também, né, acredito que tem essa opinião também. Então, eu gostaria realmente de pedir desculpas, mas que a gente já está correndo atrás de tudo isso, não só disso, da Copasa também. Se Deus quiser, já a gente vai estar protocolando nessa casa para a gente acabar com essa tarifa abusiva da Copasa, né, que hoje está despejando aí no nosso marmelado o esgoto a céu aberto. Não existe tratamento na Copasa, entendeu? Então, não tem nada funcionando. Então, a gente está correndo atrás disso, né? Não só eu, meu amigo Tatá já foi lá em Belo Horizonte várias vezes. Inclusive, estamos com um documento que essa empresa que fez esse estudo venal do município de Abaeté, ela está inapta perante o CREAS, ou seja, não poderia ter ganhado essa licitação para fazer esse estudo. Então a gente vai trazer tudo isso às claras aqui para a população. Mais uma vez, desculpa vocês, infelizmente hoje esse projeto não está em pauta devido a esse erro meu de não ter apresentado o impacto orçamentário financeiro. Gostaria aqui também de mostrar, Aline, coloca no telão para mim, por favor. Muito se fala aqui nessas casas sobre as minhas viagens em Belo Horizonte, sobre os meus gastos, mas engraçado que ali, esse primeiro contrato, até essa pessoa virou a cara que me vê. Nosso jornal, não vi utilidade nenhuma ano passado, não renovei esse ano. Então só ali, mensal, 1.448, sem utilidade, cancelado. Mostra o outro ali. Calazans, suporte para processo de licitação, cancelado. Qual o valor mensal ali? 3.720, ou seja, calculado isso aí, anual, mais ou menos 40 mil, cancelado também. Essa semana cancelei mais um. Tinha uma empresa aqui contratada, pouco, R$500 por mês, para correr atrás de preço para se iniciar uma licitação, sendo que a gente tem funcionários aqui para fazer isso. Então, se eu estou indo em Belo Horizonte, correndo atrás de muitas melhorias para o nosso município, inclusive essa situação do IPTU, foi através de mim e do Tatai que a gente conseguiu ir até os CREAS e descobrir que essa empresa está inapta perante o CREAS. Ela está irregular. Uma empresa irregular não pode participar da licitação, não. Só em Abaeté acontece isso. Só em Abaeté. É um absurdo. Então, se eu estou indo em Belo Horizonte uma, duas, três vezes, é correndo atrás de objetivo para a população de Abaeté. E estou correndo atrás de muitas outras coisas. Aqui, ó, não vou mostrar hoje não, mas teve pagamento nessa casa aqui esse ano em duplicidade. Entendeu? Devolveram o dinheiro. Eu não posso ir ali pegar seu boné, Bicote, e devolver não. Eu cometi um roubo aí. É peculato. Estou investigando. Entendeu? Estou investigando várias situações aqui nessa casa. Estou tendo alguns desafios, algumas resistências. Mas até final do ano a gente vai mostrar se eu estou correto ou errado. Tive uma sugestão do MP para suspender o contrato da assessoria jurídica de Belo Horizonte. Tive com a promotora quarta-feira passada, que há mais de 30 dias tentando uma agenda, não tinha agenda. Eu tive que ir lá terça-feira, bati na porta, falei assim, tá difícil, véio. Uma coisa urgentíssima e não acha agenda aqui. Me atendeu quarta-feira, apresentei toda a documentação. Entendeu? Então, se estou errado, a justiça vai me mostrar lá na frente, não só para mim, né, para a população. Por hora é só. Mais algum vereador? Com a palavra, vereador Luiz.
2: Oi. Muito obrigado mais uma vez. Eu vou fazer minha última palavra aqui, né, que é o que eu tenho direito. E pedir ao prefeito, né, pra, essa com carinho, porque todo mundo sabe do projeto do Pretinho do Corte, lá no bairro São Pedro. E eles passaram para ele, pessoal, uma listagem de 7 folhas para ele conseguir um alvará para fazer uma festa que ele tira do próprio bolso, que ele dá a liberdade das crianças brincar, que tem anos e anos que ele está fazendo só liberação de uma rua é pública, pessoal, não deu uma liberação, ele até chegou a desistir, ele me mostrou 7 folhas que ele tem que cumprir para dar alegria às crianças, pensa pelo menos nisso um pouquinho só, Ivani, abre seu coração pelo menos um pouquinho, eu não estou pedindo por mim não, eu confesso para você que o Pretinho sempre me chamou, eu nunca pisei lá. Não é para mim, é pelas crianças. São mais de 200 pessoas que vão lá. É um projeto lindo, um projeto maravilhoso. Ao invés de barrar, tinha que todo mundo se unir e ajudar, né? É um projeto que o Pretinho do Corte distribui bala, corte de cabelo, tem brinquedo para as crianças, né? Tem as brincadeiras entre si lá. As crianças ficam loucas esperando isso. Agora, faltando 6 dias, toma uma barrada dessa aí. Eu te peço com carinho, ao invés de o senhor barrar, dá o alvará, que é uma coisa tão simples, não tem custo nenhum para o senhor. Dá o alvará para a rua lá e deixa as crianças ser felizes. E ao invés, né, da gente criticar ou alguma coisa do tipo, vamos se unir e ajudar. Peço o senhor mais uma vez com carinho. E outra coisa, pessoal, no dia, eu só esqueci disso aqui para finalizar. Aqui no laboratório, os funcionários estavam dormindo aí em cima de cadeiras. Né, em cima de cadeiras. E lá na UPA, lá, hoje eu vou falar isso aí porque foi uma grande besteira da parte deles. Eles não tinham ventilador. E eles me pediram ventilador. Eu, com toda humildade do mundo, isso aí já foi antes da eleição, porque perde eleição, eu não compro, eu não trabalho comprando votos. Né? Minha eleição foi toda limpa e sempre será limpa, até para deputado. Meu é grande apoio. Comprei o ventilador no início do ano, dei as funcionárias lá, que elas estavam morrendo de calor, dormindo na sala apertada. Aí depois que um doutor lá viu que eu tinha dado o ventilador, foi lá e tomou e falou assim, com nada do Luiz da Pamonha aqui. Olha que besteira, gente. Mas depois foi lá e comprar um ventilador. Né? Então eu acho uma grande besteira. Eles, ao invés tipo assim, de trabalhar, eles ficam levando picuinha e briga. né? Ao invés de tratar o funcionário público bem, ao invés de levar minhas denúncias, é corrigi-las e fazer da maneira dar certo, fazendo as coitadas meninas dormir em cima da cadeira aqui no laboratório, e xiim de sorrisinho e foto. Ah, que trem que nós inaugurou. E a hora que você vai ver lá dentro, é um caos danado. Lá dentro, no primeiro dia, tá caindo na cachoeira quando choveu. Se parasse os baldes lá, dá para aguar essas plantas das pracinhas, tudo aqui da Baité. Então fica aqui o meu repúdio mais uma vez e pedir que o senhor libere a rua lá para a criançada brincar. Obrigado.
1: Com a palavra, vereador Tataia.
3: Senhor presidente, companheiros da mesa, no qual dirijo a todos, o público aqui presente, está muito isso aqui. Ó. Público aqui presente, vemos aí as exclamações na Câmara, então a gente tem que observar duas coisas. Primeiro, quando aprovamos aquela emenda lá para o Parque Exposição, senhor presidente, eu já fiz 4 exposições sem interferência de ninguém, sem empresário, sem nada, todo mundo conhece aqui, tem gente que está aqui dentro, até conhece isso aí. Eu quero chegar a duas coisas. Lá no Fumbrato tem um calçamento, presidente, novidade, e eu arrumei essa verba 3 vezes para valer uma. A primeira foi liberada pelo deputado Thiago Liss, e o prefeito na época, Armando Greco, pegou e usou no, em outras ruas da cidade aí, porque entendeu que era necessidade de usar por situação melhores que lá. Arrumei de novo, aí aconteceu o mesmo fato. Então arrumei agora, que foi carimbado e a obra foi feita. Mas o que eu chegar é outra coisa. Quando estou vendo aí, blasfejando aí, que aumenta o salário, tem que ter mesmo. O funcionário ganha pouco. Quero perguntar uma coisa a vocês. Vocês acham justo uma administração que pagou 8 milhões e 600 de reais a pagar do senhor Cláudio Souza Valadares? Eu fui prefeito, herdei do Gilberto 565 mil, senhor presidente. Deixei 600 e pouco de reais a pagar, o senhor preto entrou e foi pago 8 milhões de dias de cidadão. Isso poderia ter sido aplicado no salário de todo mundo, tá? Todo mundo ganhando dinheiro, ganhando bem. Muitas obras estariam prontas com esse dinheiro, mas foi destraviado para quê? Para servir lá o bonachão da época, que tinha que pagar, a administração Armando Greco pagou, o saldo dele, o resto a pagar do Cláudio Souza Valadares. É uma pena o vereador que saiu, não está no momento aqui, dá ele os parabéns e ele voltar o tempo, que isso é uma vergonha só. O cara pegar o dinheiro de resto a pagar e nem punir a pessoa. Quantas obras poderiam ter sido feitas em Baitec, esses 8 milhões e tanto, e foi usado, aí, enfim, criminoso, destinado aí, oculto, essa pouca vergonha que estava por aqui. Então, uma pena o vereador não está, que ele foi embora, que eu queria até falar para ele entender, que é quando você aprova uma coisa aqui, igual nós aprovamos lá do sindicato, e houve um desvio de objeto, eu tenho 2 aqui, desvio de objeto. O prefeito assinalou, está aqui, ó. Eu mostro a cobra e mostro o pau, sabe? Está aqui, ó. A verba bonitinha, para arrumar lá o distrito. Por que pode desviar a verba lá do pessoal para usar com outro objeto? Trazer para a cidade. Ela é para ser usada no povo. Não sei em que rua, até hoje que rua foi usada. Mas nunca cobrei isso, que eu não preciso disso. Entendeu? Eu sou um cara que tem minha independência política, trabalho junto com o povo, graças a Deus, há 42 anos, e tenho a transparência de honestidade de dizer as coisas. Mas essa vergonha de 8 milhões e 600, dá para renovar a creche, melhorar o salário de muitas pessoas, asfaltar a rua e mais uma série de coisas que o município tinha que ser feito na época, e infelizmente não foi. Por enquanto é só. Obrigado.
1: Com a palavra, vereador Carlos. Já te passo, vereador.
4: Boa noite, vereadores, pessoal de casa, público presente. Essa semana eu estive aqui na Câmara, conversando com a Cris, para fazer uma indicação para o pessoal que me cobraram lá de Patos do Baité sobre a quadra que tem no fundo da escola ali, onde o pessoal chega do serviço à tarde e tem o costume de jogar bola. E tem um tempão lá que a quadra já não funciona mais, a energia dela, tudo queimado. Aí eu fiz uma indicação aqui. E também para reforçar, conversei com o secretário Arnon, secretário de esportes. Aí ele foi me falar, falou: Carlos, essa demanda é antiga, a gente já sabe dela, mas a gente está tendo problema aqui na cidade, aqui nas quadras daqui, tentando ajeitar aqui tudo, mas está tendo um grande furto de fios elétricos nas quadras e está causando um problema muito grande para nós para conseguir reformar as quadras. E nessa situação aí também, aí eu gostaria de cobrar aqui também do executivo aqui, o que a gente está vendo aqui de furtos, né? Até esses dias mesmo rolou na internet aí duas pessoas estranhas com a facilidade para entrar nas casas, né? Às vezes o cidadão, a pessoa de bem, está ali, sai todo mundo ali para trabalhar ali, deixa a casa sozinha, as pessoas entram na maior facilidade. Então eu gostaria de pedir aqui nessa casa aqui mais segurança, porque as pessoas não estão tendo assim essa... O cidadão de bem, ele não está tendo o gosto de sair para trabalhar, deixar a casa dele sozinha. E principalmente, eu falo muito bairro São João ali, se você for andar ali à noite no bairro São João ali, você vai ver o quanto é de pessoas para baixo, para cima, procurando oportunidade para entrar numa casa, para roubar um fio, alguma coisa, qualquer coisa que seja para tirar dali, para comprar uma droga. Então, eu gostaria de pedir mais segurança aqui, dar mais apoio à Polícia Militar, colocar mais olhos vivos na cidade para dar mais segurança aqui para a população. E também aqui gostaria de fazer mais outra reclamação aqui, que já fez essa reclamação já outro dia atrás, sobre as veredas, né? Lá tem uma rede de esgoto, ela é antiga e ela está entupida, mas ela está sem pai, não sabe se é a prefeitura daqui de Abaeté que cuida, se é a Copasa que cuida. A rede de esgoto lá está entupida e jogando a céu aberto no quintal do povo. Isso aí já vem cobrando, já foram pessoas lá, mas não resolve o problema. Então estou cobrando aqui mais uma vez. Muito obrigado, presidente.
1: Com a palavra, vereadora Vera.
5: Cumprimento o presidente dessa casa, meus pares, público presente, internautas do YouTube, radioatividade e liderança. Então, todas as vezes que eu tenho a minha presidência questionada ou citada no ano de 2025, eu me vejo, presidente, na obrigação de trazer esclarecimentos. Quando o presidente vem aqui e fala de um contrato que foi licitado, publicado e que o nosso jornal ganhou, ele dá a entender que isso aqui foi feito por debaixo dos panos e que é uma despesa desnecessária. Mas nós precisamos esclarecer para a população, presidente, que lá no caput do artigo 37 da Constituição Federal, ele fala dos princípios da administração pública. É o famoso LIMPE. E dentro desse LIMPE, que é legalidade, impessoalidade, moralidade, que falta muito na administração pública, em muitas situações, tem a publicidade. A publicidade, ela é extremamente importante para dar transparência da gestão pública, da administração da Câmara Municipal de Abaeté e dos posicionamentos que os senhores vereadores tomam dentro dessa casa. Quando ele cita um contrato com o nosso jornal de R$ 1.448,00 por mês, ele esquece de pensar que talvez, se esse contrato tivesse em vigor, a população toda de Abaeté tinha ficado sabendo da votação do projeto do IPTU. E muitos atos que acontecem aqui, eles não são informados à população. Por quê? Porque a Câmara, ela tem uma comunicação institucional, que é o Enio, que cuida das redes sociais, e tudo que vai para as redes sociais da Câmara, Instagram da Câmara e site da Câmara, passa pelo consentimento da mesa diretora. Então, se o presidente não quiser que seja publicado ou divulgado, isso não é. Agora, um contrato com uma empresa séria, que é o nosso jornal, Nós estamos falando de uma instituição que existe há vários anos, que foi fundado por um professor extremamente responsável, ele traz credibilidade na notícia e ele serve para dar publicidade aos atos dessa casa. Quando o presidente cita a assessoria que foi cancelada, eu lamento muito, mas por ele. Porque é uma assessoria que tem especialidade na parte de licitação. E a licitação, o vereador Tatai, que sabe muito mais do que eu, é o que mais derruba gestor público no Tribunal de Contas. A lei de licitação, a 14.443, ela é de 2021, mas com vigência a partir do dia 31 de dezembro de 2023. Eu posso falar com total propriedade disso aqui, que a maioria dos advogados que tem formação em direito administrativo ou público, 90% não tem segurança jurídica para dar parecer em licitação. É uma legislação nova e, repito, é a legislação que mais derruba gestor público. O presidente da Câmara, ele é ordenador de despesa. O que, que significa isso? Basicamente, que qualquer coisa que ele fez de errado, se ele pagou o que não devia pagar para quem não devia pagar, futuramente ele pode ter as contas dele rejeitadas no Tribunal de Contas e ele precisa efetivamente devolver ao povo de Abaeté esse dinheiro. Então, tudo que eu fiz em 2025 vai ser julgado pelo Tribunal de Contas. E se isso, né, Tata, se eu for condenada de alguma maneira, eu tenho que restituir os cofres públicos. A licitação é o coração da gestão. Então, quando a gente olha, tudo que está falando que está cortando é muito fácil. No final desse ano, ele vai devolver muito.

0: dá sentido dúbio para as pessoas duvidarem ou interpretar da forma que elas querem, fazendo joguinhos. Eu não. Eu falo o que eu penso. E se tem uma coisa que eu faço, eu assino. Eu não mando recado e nem mando terceiros fazer para mim, não. Sem mais, presidente.
1: Mais algum vereador? Palavra, vereador Vadim.
2: Obrigado, senhor presidente. Cumprimento a mesa diretora, meus colegas vereadores, público presente, rádio liderança, atividade. É, eu gostaria muito de falar, pegar até o gancho do Carlos, e sobre o bairro São João, porque lá a segurança, lá, na verdade, está muito difícil, porque o usuário de droga lá na rua é o tempo todo, principalmente na Princesa Isabel ali. Você não consegue passar ali às 9, 10 horas, o trem já complica, entendeu? E é briga na rua, é tijolada, então, e o, sinceramente, gente, o pessoal do bairro São João pede socorro, entendeu? Para ver o que, que tem que ser feito o mais rápido possível, porque eles não aguentam mais. Tem gente lá que tem um serviço lá, tem uma costureira lá, que eu nem vou falar o nome dela. Tem vezes que eles vão lá fazer serviço com ela, chega lá, não tem nem jeito descendo na casa dela. Entendeu? Para fazer o serviço, tem que, me liga na hora. Entendeu? Aí é complicado, que a gente tem que estar ligando para as autoridades, né, e não resolve. O Vavá mesmo falou, tem hora que demora. Né, e, então é complicado. E outra coisa que eu queria falar, dar os parabéns ao Luizinho aí pela cobertura que ele dá no Esporte de Baité, todos os eventos. É, igual, né, tem acompanhado o futebol de Baité, o Camões, toda a diretoria do Independente, o Bruno, o Camões, toda a equipe lá. E dá os parabéns ao Luizinho, eu falo assim, que é muito, sim, pouco reconhecido pelo trabalho que ele faz, entendeu? Pelo a cobertura que ele dá no Esporte de Baité, todo evento que tem a Baité, ele está junto, dando cobertura na maior boa vontade. E não é fácil, não, que não tem patrocínio quase nenhum, né, Luizinho? Então é só pelo seu esforço mesmo. E o que você gosta. E você está de parabéns e continua fazendo isso aí. E o que a gente puder estar te ajudando, a gente está junto, para contar comigo, viu? E por hora é só. Muito obrigado.
1: Com a palavra, vereador Vavá.
3: Obrigado, senhor presidente. Boa noite a Vossa Excelência, boa noite aos nobres vereadores, ao público aqui presente no nosso plenário, em especial meu amigo Deluca e sua esposa Mariana, presente aí hoje. Um abraço a todos aí presentes. Senhor presidente, em relação ao que o Vadinho acabou de citar sobre o Luizinho Parabólica, né, a gente tem uma parceria de longa data, né, Luizinho? A gente está concluindo um campeonato lá agora e esse não foi possível devido ao contrato do patrocinador do campeonato, né, Luizinho? Mas o próximo está firme, né? A gente, nas emendas impositivas do ano passado, eu até destinei um valor para o Luizinho, já visando isso, Vadim, de tanto pouco apoio financeiro que ele tem. Não sei como é que está o andamento, Luizinho, lá. Foi passado para a Secretaria de Esportes, vão te repassar, né? Para o material ainda, com certeza, não chegou, né? A gente tem uma dificuldade aqui com as emendas impositivas, né, vereadora Jéssica? Isso aí é só mais uma, viu? Uma hora chega, pode ter certeza. Quero parabenizar as equipes, né, do nosso campeonato. Né? Esse final de semana foi a semifinal. E também, do que o Vadinho citou sobre a segurança, a gente teve uma dificuldade lá. Houve um desacordo, né, das equipes, e esse desacordo acabou chegando em vias, de fato, até de agressão dentro do campo. E a gente até solicitou o policiamento. O 190 agora, ele cai igual o SAMU, cai numa central de atendimento lá de Belo Horizonte. Até que eu expliquei à mulher onde era a quadra, onde quem estava falando, ela não sabe rua de lugar nenhum. Eu tive que dar todo aquele, o máximo de informação possível, e aí a gente acaba perdendo tempo, presidente. Até que eu passo para ela, se eu chegar, se essa ligação fosse local, igual era antes, gente, eu falar, Arena Chiquitão, aqui na quadra,

0: credenciamento já estava pronto para se deslocar. Não, você tem que ligar agora num 190, cai lá numa central em BH. Ah, qual que é o endereço? Qual que é o número daí? Qual que é o bairro? É, quem que está falando? Quem, como é que eu vou te explicar para o policial quem é vocês? Quem que é o que aconteceu? Você explicar, oh, deu uma briga dentro do campo, estão brigando aqui, corre o risco aqui de... Né? Esse sistema, eu não sei quando ele começou, esse da ligação do 190, é, porque tem tanto tempo que eu não chego a ligar para a Polícia Militar, e eu juro para vocês que era uma informação que eu deveria ter por ser um vereador, e eu não a tenho, mas se alguém tiver, eu acho que tanto esse quanto o SAMU foi um processo... um retrocesso, na verdade, até o SAMU, tanto o SAMU quanto a Polícia Militar, da gente ter que fazer essa central e esse atendimento não ser local. Quando eu faço uma solicitação local aqui na Polícia de Abaeté, rapidamente eles vão se deslocar e saber quem a situação que é. Tudo que eu tenho que passar para a central de atendimento, essa pessoa do central de atendimento tem que passar tudo novamente para a Polícia Militar. Vamos supor que é um caso de morte, né? De risco de morte. Estão pegando faca e dando facada em todo mundo. Até eu ligar em central, conversar lá, para a central voltar, ligar para a polícia chegar lá já está, para mandar é o Grupo Zelo já de uma vez. Porque até que chega, até que soluciona o problema. Então, eu passei por isso esse final de semana. Eu acho que a nossa população de Abaeté vai passar pelos mesmos fatos. Eu acho que a gente temos que olhar isso junto ao governo do Estado. Isso não está funcionando legal, tanto para a polícia quanto para o SAMU. Então, eu acho que a gente tem que... Presidente, a gente vê o que dá para fazer, sabe? Porque é um retrocesso. Isso está atrapalhando a segurança pública de qualquer lugar. E, mais uma vez, mais do que nunca, a gente precisava da Guarda Municipal aqui em Abaeté. Entra ano, sai ano, e a gente escuta o assunto da Guarda Municipal. E nunca sai a tal de Guarda Municipal. A gente já chegou a ter um avanço no ano passado, a presidente Vera, naquele ano, eu acho que o Vadinho, eu, a Vera, o Vadinho... e não sei mais quem, a gente até teve em Martinho Campos para olhar como que funcionava o atendimento deles, a central de monitoramento. Realmente, a gente está precisando muito disso aqui. Ontem eu senti isso na pele. Claro que não teve, né, acontecimentos mais de risco de morte, mas que de pancada teve, presidente. Então... E isso ficou lá na porta, o pessoal que estava lá dentro, estava caçando confusão, o pessoal ficou lá fora, a gente acionando o policiamento naquela luta com o central de atendimento. Até que o policial chegou lá, já tinha até já terminado a situação. Então, a gente deixar aqui, a gente vê o que dá para ser feito. A gente está com as eleições aí nesse final de semana, aproveitando... deixar aqui o nosso pedido mais uma vez para a população de Abaeté, para que a gente ajude os deputados que ajudam Abaeté, gente. Independente de quem quer que seja os candidatos. Se é do Tataia, se é do Carlos, se é meu, se é da Vera, se é do Ivanir, se é do Netinho. Vamos olhar primeiramente... nome por nome, e procurar saber quem faz um apoio à cidade de Abaeté. A gente tem vários deputados. Eu estou, esse ano, novamente, ajudando o Luiz Tibé, que se comprometeu a fazer uma emenda de R$1 milhão para o nosso centro de hemodiálise, né? Que o prefeito já disponibilizou o local, alguns outros deputados já também se disponibilizaram. O Luiz Tibé nos mandou R$135 mil recentemente para a clínica veterinária aqui, que é uma das bandeiras da nossa vereadora Jéssica também, e a qual eu faço parte com muito gosto. E a gente tem, né, outros deputados aí, Temos o Zé Laviola como estadual também, ajudou muito o município de Abaeté. Nilton Cardoso Júnior, né, também. A gente tem vários, os vereadores da vereadora, os candidatos da vereadora Jéssica. Eu acho que hoje a nossa última reunião antes da eleição, eu acho que eu gostaria que todos os vereadores aqui presentes se manifestassem em relação a isso, para que a gente deixe claro para a população de Abaeté quem são os nossos candidatos que ajudam a Abaeté. A gente fica tão triste, eu, no meu modo de pensar, eu fico tão triste quando chega um resultado de uma eleição, quando passa o resultado da eleição, e a gente vê uma votação expressiva em deputados que nem sequer sabem onde é Abaeté. Eu vou citar aqui um exemplo, não tem nada a ver contra o deputado, nada, né? Vou citá-lo porque é uma pessoa que, mais ou menos, que teve mais votos do que muitos candidatos aqui da nossa cidade, Nicolas Ferreira. Nada contra a pessoa, nada contra o tipo de trabalho dele, mas nem sequer ele sabe onde é Abaeté, gente. Nem sequer sabe onde é Abaeté. Então, a gente tem uma gratidão com esses deputados que nos ajudam, temos que ter. Ah, mas nem, eles só fazem questão na época de eleição. Realmente, tem que tomar cuidado, porque em época de eleição aparece uma renca de deputado que nunca ninguém viu falar. Mas está aí, para pedir o voto de vocês. E aí, a hora que a gente precisa de um atendimento fora aqui de Abaeté, a gente tem que recorrer lá. A gente tem que recorrer nos deputados que nos ajudam. E a gente não tem acesso desses deputados que ninguém conhece, que só aparecem aqui em época de eleição. Então, quero aproveitar esse momento, a audiência da nossa rádio liderança e da nossa radioatividade, para deixar esse pedido. Não estou pedindo voto para os meus candidatos, mas votem nos candidatos que ajudam a Abaeté. Eu acho que todos aqui vão se manifestar, quem estão apoiando, quem estão ajudando. Nós temos o senador também, que é candidato Marcelo Aro, que também ajudou nós demais na Praça de Esporte. Aquela cobertura da feira dos feirantes, foi o Marcelo Aro que me concedeu essa emenda. E aí a gente chega numa situação de eleição e a gente tem votação aqui de quem nem sequer conhece Abaeté. Então, quero deixar esse pedido mais uma vez, encarecidamente, para a população de Abaeté, para que nos ajude a ajudar as pessoas que ajudam a Abaeté, porque o retorno, com certeza, volta. Muito obrigado, senhor presidente.
1: Com a palavra, vereador Vadim.
2: Obrigado, senhor presidente. Cumprimentar o Bicué aqui, que a Lore não estava aqui, meu parceiro, meu amigo Bicué. Sobre o que o Vavá falou aí, eu concordo também sobre o SAMU, né? É bem explicado, não é culpa deles, culpa do sistema, né, Vavá? Até eles entrarem em contato com eles, né? A polícia também é a mesma coisa, né? A polícia militar é complicado porque, igual ele falou, né? demora. E o negócio tem que ser rápido. Então, até que cai lá na central, que explica para eles, para eles chegarem, já aconteceu, né? Já deu para até do pessoal ir embora. Então, tinha que mudar esse sistema aí, que para nós, não foi aprovado em lugar nenhum. Que isso aí não pode acontecer isso, não. Porque esse tempo atrás teve uma batida lá na esquina de casa, o rapaz até quebrou a perna. Aí eu liguei para o SAMU, eu tive que dar uma entrevista para a moça lá primeiro. Foi uma entrevista, sinceramente, foi uns 15 minutos e o cara com a perna quebrada lá, uai. Ela falou, eu estou sentindo dor. Eu falei assim, uai. Né? Então é uma coisa complicada, é um sistema que tem que mudar, não tem jeito, né? Não tem jeito. E gostaria, né, pela oportunidade aqui, de pedir o voto para o nosso deputado, né, para o Zé Laviola, né, 30011, que é o deputado que ajudou nós demais, quem é Abaeté, deputado estadual, e para o Nilton Cardoso Júnior, né, 1510, que ajudou nós demais aqui em Abaeté também, deputado federal, e o senador Marcelo Aros, 111, que a gente está apoiando. Agora os outros, né, deixam a escolha do pessoal, né, que cada um tem seu candidato a presidente, a governador, né, aí deixa a parte. Mas que a gente está apoiando aqui, ajudando e correndo atrás aí dos que ajudou nós, porque igual o vereador mesmo falou aí, que tem deputado aí que teve mais voto que muitos aqui, que ajudou demais a Abaeté, entendeu? Muitos, que ajudou muito a Baité a ter bem menos votos. Que a gente não tem nada contra o Nicolas, nada. Entendeu? Eu acho que é assim, até um ótimo deputado federal, mas nunca trouxe nenhuma bala para nós aqui em Baité, nem cá nunca veio. Então não é nada contra a pessoa dele. Eu falo assim, tem muitos deputados aí que ajudam a Baité. Então, pensa direitinho, né? Vamos votar nos que ajudam a Baité, porque depois nós, né, tem que correr atrás dos que ajudam a Baité, né? E por hora só, muito obrigado.
1: Mais algum vereador? Com a palavra, a vereadora Jéssica.
3: Muito obrigado. Boa noite a todos que estão nessa casa. Cumprimento especial ao meu tio, que está nos acompanhando hoje, o Ney. Cumprimento a todos que estão nos acompanhando de casa, nas redes sociais, nas rádios. Gostaria de expressar aqui que nós estamos vivendo um momento muito delicado e muito complicado dentro dessa casa. Pela forma com que as coisas estão conduzidas. Eu descobri que talvez eu seja bilíngue. Eu falo português e eu falo aquilo que os outros não entendem. Porque, por mais que eu tente trazer de forma clara aqui, eu acho que o desespero bateu e tirou o discernimento das pessoas aqui dentro. Quando eu denunciei o contrato, não foi somente sobre valor, foi sobre forma de contratação, foi sobre falta de publicidade, como foi muito bem explicado pela vereadora Vera, foi sobre falta de realmente trabalhar com o dinheiro público de forma clara. Não é nada pessoal, tudo foi baseado dentro da lei. E aqui não é o meu julgamento, como eu disse. O meu papel é juntar tudo e colocar na promotoria, nas instituições de justiça. E às vezes é difícil, porque a gente começa a ser atacado dentro dessa casa para tentar tirar a nossa coragem. Eu acho um absurdo como as coisas estão acontecendo, porque da forma com que está, quando não tem coragem de se dar nome aos bois, junta todo mundo no mesmo balaio, mistura e está todo mundo errado. A forma com que está sendo colocado certas denúncias aqui está rebaixando e atacando todos os servidores dessa casa de maneira absurda. Eu me sinto envergonhada perante aos nossos servidores. Porque quando fala que tem duplicidade de lançamento, mas devolveu, quando fala que o contrato foi suspenso, parece que os nossos servidores, além de quem estava na presidência, está sendo desonesto dentro dessa casa. Eu estou com vergonha de olhar para os nossos servidores, porque eles nunca foram tão maltratados igual estão sendo nessa gestão. E se está achando ruim salário, senta a bunda na cadeira e vai estudar para concurso. Mas respeita quem está aqui concursado há mais de 30 anos. Agora a gente está vendo abrir auditorias absurdas, está vendo nossos funcionários trabalhar triste, coisa que nunca aconteceu aqui. A nossa equipe é extremamente capacitada. O orçamento da Câmara é totalmente auditável. São pessoas boas, são pessoas, inclusive, que alguns cargos o próprio presidente pode trocar se ele não estiver satisfeito. Os outros têm a segurança jurídica de ser contratado. De verdade, eu estou chegando nessa casa com vergonha dos nossos funcionários, porque eles estão sendo humilhados toda reunião. Então, põe nome nos bois, denuncia, mas aí fica atrás, escondida atrás da presidência e acusando nossos servidores dessa forma. Isso é um absurdo que está acontecendo nessa casa. O servidor público não é só dessa casa aqui, não, mas da prefeitura tem que ser respeitado. Tem que ser tratado com dignidade e com respeito. Porque o nosso cargo, senhores, é por votação. E ele está acabando daqui 2 anos. Mas o cargo deles foi de estudo, foi conquistado, é concursado. Nós vamos embora e eles vão ficar. E a índole deles vai ficar aqui nessa casa. Então, eu acho um absurdo chamar super salário de funcionário que está aqui há 30 anos. 12 mil é super salário para quem trabalhou 30 anos num concurso? Então, por favor, vamos, se está com implicância com algum vereador, respeita pelo menos os funcionários dessa casa. Porque é vergonhoso o que está acontecendo com os nossos servidores. E aí, quando eu trago aqui sobre contratos, eu realmente digo tudo dentro da legalidade. E, às vezes, pode ser até legal, mas não é moral. E aí, vem aquele ditado que tudo posso, mas nem tudo me convém. E quanto mais desesperado fica, quanto mais tenta me atacar, mais me dá força para continuar, porque eu sei que eu estou apontando os erros certos e eu estou no caminho certo. E não vai ter ninguém dentro dessa casa que vai tirar a minha coragem de lutar pelo certo. Hoje, eu tive um dedo apontado para mim na reunião de comissão e eu ouvi falar que eu não poderia dar opinião no projeto porque não era da minha comissão e eu tinha votado contra o aumento do IPTU. Existe uma coisa, senhores, chamada de cuidado coletivo. Essa casa ela precisa ser respeitada lá na rua, porque a hora que for falar que os vereadores são ruins, eles não vão tirar a Jéssica, não vão tirar o Carlos, não vão tirar o Luiz, não vão tirar ninguém, não. O meu nome vai estar no meio da sujeiraiada que essa casa está fazendo. E isso eu não quero para mim, não. Enquanto eu tiver direito de fala aqui, eu vou falar e ninguém vai me calar. Não vai ser tirado o meu direito de opinião, porque foi o povo que me colocou aqui. Eu respeito a opinião de todo mundo, mesmo não concordando. E eu nunca falei para ninguém que não tinha o direito de falar aqui nessa casa. Então, estou dizendo isso aqui porque eu não vou me curvar às ameaças, à tapa na mesa, à voz alta, à cadeira de presidência, enquanto eu estiver certa. Porque abaixo de mim, acima de mim é só Deus e o povo. Enquanto eu estiver certa, nada vai me tirar a coragem de mostrar as coisas certas nessa casa. Muito obrigado.
1: Com a palavra, vereador Tataia.
4: Dá os parabéns aqui à fala da Jéssica, da vereadora, minha amiga ali, a Vera. É só corar, Vera. Que não pode agir hoje, a verdade é o seguinte, quem tem, quem não tem, não deve. Então, a primeira palavra é essa aí. Nunca sejam, vou te dar uma experiência aqui, é de uma experiência minha, vou falar por mim, nunca seja um pau mandado. Que quem vota em você é o povo, vota em mim é o povo. Agora vem um pau mandado lá de fora, manda fazer isso, fazer isso, fazer aquilo. Então escutem, vereador, não assuma isso. Eu tenho 42 anos de luta, enfrentei os piores traíra, covardes da política baitê. Bandidada formada uma atrás da outra. E ver essa cama aqui hoje bem purificada, uma cama hoje que se der um ajuste, sim, às vezes até por causa da experiência. Um aprende uma coisa, outro, cada dia a gente aprende uma coisa. Então a gente tem que levar em consideração, muitas vezes erra, a gente tem que assumir. Eu, por exemplo, falo de viva voz aqui. Eu votei aqui plano do IPTU, um cara com 42 anos, caí numa daquela. Errado. Assumo qualquer lugar. Errar é humano, qualquer um erra. Errou, você conserta. Qual que é o problema? Então, isso aqui a gente tem que deixar bem claro as coisas. E outra coisa, quer dar os parabéns aqui, Luizinho, que nós somos batalhador de muitos anos, né? E a população de Boité não conhece a radioatividade pela perseguição de 20 e tantos anos que ela está no vigor até hoje, né? Aqui, meus amigos, aqui é planeta de perseguidor. Tem muita gente boa, mas tem político meia boca, político velho, tem de tudo quanto é idade. Tudo quanto é coisa pode lidar por aqui. Eu estou falando para muito cara ouvir por aí, que eu não devo nenhum desse pessoal. Quando a Vera falou o negócio do Tribunal de Contas, Vera, é o seguinte, é isso aí mesmo. A pior crime da vida hoje é você ser julgado por um tribunal que faz de conta, um tribunal sem vergonha e mentiroso, cheio de bandido. Estou falando aqui, cheio de bandido. Entra um bandido, sai outro. Entendeu, senhor presidente? Então, aqui, eu considero nessa casa aqui uma transparência honesta, direta. Eu acho que quando a pessoa quiser falar qualquer coisa, tem o presidente, dirija ele. Eu, por exemplo, não acerto tudo, posso errar e daí? Qualquer um pode chamar a minha atenção. Entendeu? Não é porque eu sei mais que é todo mundo, sei mais que é ninguém. Uma coisa é ser o seguinte, o caminho da perseguição, não tem ninguém a Boité que passou por ele, que está seguindo ele igual eu passei e estou seguindo. Quando você acha que as coisas estão certas, é mais um bandido que aparece. Mas um traíra. Política é cheia disso. Você leva a fé no certo indivíduo, o cara é um bandido sem vergonha e sem palavra. Está cheio disso por aí. É na área federal, estadual, municipal, para tudo quanto é canto. O que vale na gente hoje, presidente, quem seja vereador, chama dignidade. É, transparência e honestidade é que honra a gente hoje. É por causa disso que a gente continua na política, que ainda tem gente honesta na política. Muito obrigado.
1: Mais algum vereador? Peço licença novamente. Primeiramente, né, se a vereadora Vera se sentiu ofendida, em momento algum eu tive a intenção de ofendê-la, até porque eu fiz parte da mesa diretora na sua presidência, e também não mencionei a seriedade da empresa do nosso jornal, não. Só falei que eu achei que não convinha a renovação, até porque hoje a gente tem um marketing aqui, você citou do Enio, muito bem feito, inclusive. Temos aqui a Radioatividade, Rádio Liderança, até... o coitado Luizinho já está 2 mandatos aí sem receber. A gente tentou uma forma de fazer o contrato dele, mas a gente viu que não era viável e não foi possível essa contratação do Luizinho. Mas o que me espanta é, por exemplo, há 15 dias atrás me ligaram perguntando se poderia incinerar empenhos aqui nessa casa. Aí eu perguntei, mas como assim incinerar? Se a gente incinerar esse, a gente vai sair de preso todo mundo aí. Ah, não, porque já fizeram isso aqui. E aí eu fui investigar, antes de 2013 não existe nenhuma folha de papel higiênico nos arquivos dessa casa. Ou seja, se teve alguma fraude, alguma situação obscura antes de 2013, é impossível se investigar dentro dessa casa. Então, alguma coisa teve. Mas eu não vou conseguir chegar a essa coisa antes de 2013, não. Só até 2013. É um absurdo incinerar documentos de um órgão público, né, do povo, uma casa do povo. Então, não sei ordem, de onde que veio essas ordens, mas queimaram tudo. Não existe nada dentro dessa casa antes de 2013. Então, a auditoria que está montada dentro dessa casa hoje, a minha ordem foi investigar os últimos 5 anos. Se não tiver nada, passo para o sexto, sétimo, oitavo, mas eu vou conseguir só isso até 2013. Porque antes não tem nada dentro dessa casa. Entendeu? Agora o que me espanta são situações estranhas. Vereadores aqui, até mês passado, atacavam, hoje está bajulando. Mas sábado eu vim, reunidos. Sábado eu, se fosse uma pessoa, Armindo Bicué, que chega para mim e me conta, eu ia duvidar, mas eu vi eles reunidos. E gostaria até de saber qual vai ser o próximo nome do grupo em 2028. São mais Abaeté ou Renovação? Porque após se reunirem com o grupo da Renovação, a Renovação garra me atacar nessa casa. Mas qual vai ser o nome desse grupo? Renovação ou São Mais Abaeté? Não precisa ficar rindo, eu vi tudo. Foi eu que vi as claras, entendeu? Por isso motivo, colocaram a vereadora aqui como teste de fé para me atacar a situação, porque a situação às vezes tem que ficar fingindo comigo. Não precisa fingir não, gente, vamos julgar as claras. Entendeu? Demitir uma funcionária do PROCON aqui, no meu mandato sim, porque estava fazendo hora com um cidadão ali, uma senhora de quase 80 anos, ficou ali sentada ali aguardando atendimento, de 1 hora da tarde até as 4h30 da tarde. Eu não aceito isso que não. Entendeu? Tem mais vereador, tem mais servidores aqui nessa casa contratados. Eu não tenho nada de me queixar deles. Por quê? Estão fazendo serviço. Estão prestando serviço à população. Mas quem estiver aqui contratado e não estava fazendo serviço, foi demitido. Eu não estou fazendo política aqui, não. Eu poderia estar aqui com 4 funcionários da minha confiança. E não fiz isso, não. Entendeu? Então, o que eu combinei, o que a gente tinha acordado de não demitir ninguém, tudo bem. Está aí 2 funcionários. Entendeu? Não vou mandar embora, porque não tem motivo nenhum. Mas quem estava aqui nessa casa, fazendo hora com o povo, fazendo serviço externo particular, não está aqui mais. Eu não aceito. Entendeu? Essa é a minha opinião. Não aceito. Entendeu? E não vou aceitar. Mas aí ficou a dúvida aí, eu quero saber qual vai ser o nome do grupo 2028. São Mais Abaeté ou Renovação? São Mais Renovação, né? Coitado, até o coitado do Adriano parece estar sendo traído nessa jogada aí. Por hora é só. Com a palavra, a vereadora Jéssica.
3: Gente, eu acho muito engraçado as coisas, porque o político ele tem que ter certas habilidades que alguns não têm. Para que as pessoas saibam, eu aprendi política, e eu sei que é uma das inspirações da Vera, o Carlos teve oportunidade de conviver, e eu aprendi política com o Eduardo Barbosa, através do Marcelo Teco. E o Eduardo Barbosa era um dos políticos mais aleatórios que a gente teve no Brasil. E eu te digo isso, sabe por quê? Porque teve um dia que o Teco me pediu para fazer um vídeo de homenagem a ele, e eu fui buscar as fotos, eu achei foto do Eduardo com a Gretchen e com a Michelle Bolsonaro. E, por mais aleatório que seja, isso mostra a capacidade de diálogo e de diplomacia. E se um político não sabe conversar com a oposição, com situação, ele não serve para estar aqui, não. Se o senhor está doído que eu conversei realmente, o senhor tem muito que aprender sobre política. Porque política é diálogo e construção. E eu disse para o Ivani que talvez a pessoa que ele tem que mais ouvir nessa casa aqui seja eu, que critique tanto. Porque quando só concorda, você não soma ideias, não. Já conversei com o Netinho, já conversei com o Armando, conversei com a Ivani, converso com o Preto, com o Gilberto, com quem for, se for pelo bem da cidade. E isso me mostra o quão eu sou superior de conhecimento político, porque eu tenho diplomacia e sei conversar e somar. Eu estou com um projeto de 300 mil lá para castração, dependendo da administração. O maior projeto, o que me trouxe até aqui, está parado lá. Eu vou virar as costas para conversar com o prefeito? Gente, para de ser besta e entenda uma coisa. A eleição acabou lá em outubro. A partir de outubro, o Ivani, querendo ou não, é prefeito da cidade. Eu concordando, não. Eu candidatei ao lado do Marcelo Teco porque eu comungava com as suas ideias. Queria que ele estivesse lá? Queria. Mas ele não ganhou. Isso é democracia. Agora eu vou ficar 4 anos esperneando dentro desse plenário porque o prefeito é o Ivani? Me ajuda. Eu tenho que abaixar a cabeça e respeitar o Ivani como chefe de governo. Se eu concordo ou não com as ideias dele, é outros 500. Se eu não concordo, isso não me impede de conversar, não. Então, se eu fosse o senhor, tinha era vergonha de falar um negócio desse. Essa casa está precisando de óleo de peroba. E eu comprei e trouxe para dar de presente. Sabe por quê? Porque no momento que eu denuncio aliciamento para repasse de dinheiro, no momento que eu denuncio projeto de contrato de sem licitação aqui, vem querer subir para cima de mim desse jeito? Esses dias mandou no grupo que avião tec-tec não atacava, mas você está dando tiro. E o senhor está sentido demais. Tá? Então toma vergonha nessa cara, porque sobra para todo mundo quando as coisas estão erradas. Tá? E eu bato no peito orgulhosa, falando que eu conversei sim e converso com quem precisar. Porque é assim que faz política, é com diálogo. Foi assim que eu aprendi com o Teco, foi assim que eu aprendi com o Eduardo Barbosa. E isso é uma qualidade grandiosa, que se o senhor não tem, principalmente com o senhor presidente, o senhor tem 3 meses para aprender. Conversa com todo mundo, faz as coisas certo, para de cotovelo doído, porque o presente está aqui. Ó. Quem quiser usar, que use. Tá? Muito obrigado.
1: Mais algum vereador? A palavra é vereador Carlos.
5: Muito obrigado, senhor presidente. Aproveitando também, né, para falar aqui um pouquinho sobre os meus deputados. Está chegando o domingo, dia de eleição. E mostrar aqui, né, sobre as obras feitas aqui pelos nossos deputados. Domingo Sávio, Tito Torres, agora Marcos, doutor Marcos Vinícius. Temos ali no bairro São João, ali a Milton Zé Ferreira, lá com o muro de arrima, um muro enorme ali esperando o asfalto, que agradeço também ao Tito. Tem ali no Bela Vista uma obra que não foi feita ainda, que a gente está aguardando, mas o dinheiro já está em caixa, na Caixa Federal, que é recurso do Domingo Sávio. Tem ali também ali no bairro Progresso, com asfalto, né, um ótimo asfalto ali no bairro Progresso, ali feito pelo Domingo Sávio. Temos ali também no bairro Maria de Lourdes, antigo São Francisco, recurso, que teve até recurso do Marcelo Teco lá, quando eu esqueci o nome da rua, e depois a gente conseguiu mais recurso, mais 600 mil, para terminar o resto do asfalto ali, juntamente com o Tito Torres também. E agora o doutor Marcos Vinícius, que tem ajudado muito, questão de saúde também, juntamente com os outros dois, muitas cirurgias e exames de alto custo. Então, quero deixar aqui o meu apoio que também a esses deputados aqui. E, igual foi falado aqui, cada um tem o seu deputado e votar em pessoas que sempre fez e continua fazendo pelo nosso município. Muito obrigado, presidente.
1: Com a palavra, vereador Tataia.
4: Fazer um lembrete aqui, senhor presidente. Dia 3, agora eu quero convidar a todos aqui, os novos edis, a população de Abaeté, encontro da Associação dos Moradores Beneficiantes do bairro Renato Azeredo. E essa história é a maior injustiça de todos os tempos que a Abaeté conhece. Mas Deus na frente e o povo junto, vamos sim alcançar o objetivo de agraciar aqueles que confiaram num feito de 24 anos atrás. Entra político, sai político, mas a vida é assim mesmo. Vamos em frente, eu quero convidar a todos. Apresento o deputado federal Lafayette Andrade aqui dia 3, no salão por aqui, ó, a partir das 10 horas, a população de Abaeté, que trará novidades para o nosso loteamento, vai Renato Azeredo. Vamos que vamos, que Deus na frente, ninguém cerca nós não, população de Abaeté. Muito obrigado.
1: Mais algum vereador? Com a palavra, vereadora Vera.
6: Aproveitando aqui no que a vereadora falou sobre conversar com as pessoas, tem muito secretário aí que não gosta de mim. E eu não estou nem aí. Se eu precisar ir conversar com vocês, eu vou. Se eu precisar tolerar vocês, eu vou tolerar. Se vocês precisarem de me tolerar, vocês também que me tolerem. Então, aonde o povo precisar que eu vá, eu vou e deixo a minha questão pessoal de lado. Inclusive, é um dos princípios também da administração pública, a impessoalidade. Eu não posso usar os meus atritos pessoais para definir as minhas ações enquanto vereadora. Porque senão eu estou ferindo os princípios da administração pública. Quero aproveitar a oportunidade aqui. Recentemente eu conheci o Thales Carvalho, procurador do município, aprovado em primeiro lugar do concurso público. Ele é um cara assim, fora de sério, tem atendido a população com muito carinho, muita empatia e muito acolhimento. Eu espero, doutor Thales, que o senhor continue assim, que Deus conserve a sua humildade e o carinho com o povo de Abaeté. Queria também cumprimentar aqui meu amigão Bicoé, né, Bicoé? Que dia que nós temos juntos? Sexta ou sábado? Sexta, né? Pois é, o meu amigo Bicoé, a Nubinha aqui presente, o Jean, essas pessoas que estão sempre aí acompanhando a gente. Muito obrigado, presidente. Sem mais.
1: Mais algum vereador?

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1: Estamos de volta, tem Yasmin Santos, tem a saudosa Marília Mendonça.
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0: Matando Saudades com a dupla Rick Renner. E que saudade do nosso querido Rick, nosso Rick solo. Onde quer que você esteja, esteja em paz. Ela é demais, no Nossa Noite. Encerrando o programa com chave de ouro, com muita saudade. E desejando a você uma excelente terça-feira. E claro, se o Pai Maior nos permitir, a gente se fala. Beijo carinhoso do Rodrigo Santos. Forte abraço. Tchau, tchau.
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0: Estamos de volta, tem Gustavo Lima, retrovisor.
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